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Olá, gente. Agora 9h05. Chegando o nosso show da noite para você após mais um Viva Música. E claro, né? Aguardando aí a tua participação. Vamos juntos por aqui com muita música, tua interação aqui, a tua sugestão. Claro, sempre muito bem-vinda. Repito, participe. Manda o teu alô através do nosso 54-3281-1510. Noite desta quarta-feira, hoje 17 de junho.

Abraço pro Jair Fassbinder, tá na companhia e pede música com o México Brás. Já vamos selecionar em seguidinha aí, tá rodando, tá bom, Jair? Vamos começar com os Reis do Baile. A versão nova das Coisas do Amor. Que capricho, hein? 9-7.

Daí a música com o México Brás, Lori, Lori, Lori. Valeu, valeu. Turma pediu, né? E já acompanhou por aqui. Deixa eu mandar abraço pro Valdemar Weber, turma em Nova Caxias, na companhia, pede musical Encanto, já tá no ponto por aqui. Em seguidinha chega também o musical Os Signos, especial aí pro Remígio, turma lá em Carlos Barbosa. 9:12 agora, 9 graus e 7 décimos a temperatura. Uma excelente noite pra você.

Montanari, Alegria pra Valer, musical Encanto e as Alemãs do Nelson Milk. Agora 9:29 graus e 7 décimos a temperatura. Abraços pro João, tá na companhia da gente, né? Aquele abraço. Também o Eloy de Peritiba pede música da banda do Barril, né? A Dona Herta, acho que é, né? Uma valsa bonita, aliás. Trago já daqui a pouquinho. Lá Montanara, o pedido da nossa amiga Jenny Godoy. Também a participação ainda da Lourdes de Moura em Capela de Santana, que também está na companhia da gente e também pede música, né? Show de bola. Valeu, Lourdes. Abraços. Alô, Antônio, no Rio Branco, em São Sebastião do Caí, também está na sintonia. Valeu, valeu, valeu. 9:21 tem os signos.

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3: Beleza, gente, agora 9h29, 9h30 eu diria, né? Virou o ponteirinho aqui, 9h30 da noite, 9.8 a temperatura. Vamos seguindo por aqui a nossa programação e esse é o show da noite pra você, né? Vamos lá que tem recadinho de áudio, vamos conferir também.
4: Boa noite, Samuca, certo?
3: Tudo?
4: Anderson Schmitz por aqui. Se puder, toca pra nós a música Saudades, do Corpo e Alma.
3: Ah, essa é boa. Valeu, valeu, Anderson. Meu Deus, que pedido, hein? Deixa eu programar aqui já logo. É, vamos recordar, né? Ela de 91, essa aqui. Saudades com Corpo e Alma. Seguidinha também tem a valsa do Nicolau, pra quem pediu. 9h30.

0: Alma Nova, Minha Lady, antes Beatriz Segli com Mine Hertz e ainda os Guri com a Valsa do Nicolau. 17 para as 10 agora, 9.4 a temperatura.
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0: Tá aí o Blue Star, Cacique, aqui na nossa programação, 13 para as 10, 9.3 a temperatura. Vamos mandar abraço para o nosso amigo Marino, aliás, deixa eu rodar o áudio aqui, vai lá, Marino.
1: Olá, Samuca, eu gostaria de ouvir a música do Rainha, musical Mentiras, na voz do João Vicente Antoniazzi. Valeu, é o Marino aqui de Carlos Barbosa, ligadaço na Imperial.
0: Valeu, Marino, grande abraço.

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2: Imperial, agora 10 horas da noite, 9 graus, e o nosso Palavra Amiga chegando por aqui. Eu quero convidar você para refletir sobre algo que faz toda a diferença na vida de qualquer pessoa, que é a maneira como escolhemos enxergar os desafios. Existe uma história que conta que dois homens observavam a mesma paisagem através de uma janela. Um deles via apenas lama e sujeira. O outro enxergava o brilho das estrelas refletidos nas poças d'água. A realidade era a mesma. O que mudava era o olhar. Muitas vezes, passamos por situações difíceis e perguntamos: por que isso está acontecendo comigo? Mas talvez a pergunta mais importante seja: o que isso está tentando me ensinar? A vida nem sempre nos entrega o que desejamos, mas quase sempre nos oferece aquilo

0: que precisamos aprender. As derrotas nos ensinam a humildade. As dificuldades nos revelam força. As decepções nos mostram quem realmente está do nosso lado. E os obstáculos nos fazem descobrir capacidades que jamais conheceríamos se o caminho fosse fácil. O problema não é cair. Cair faz parte da caminhada. O verdadeiro problema é permanecer no chão, acreditando que a queda definiu quem somos. Nenhum erro é maior do que a capacidade humana de recomeçar. Nenhuma tempestade é forte o suficiente para apagar os sonhos de quem continua acreditando. Por isso, se hoje você está enfrentando uma luta, não permita que ela roube sua esperança. As circunstâncias podem até desafiar você, mas não precisam controlar você. Lembre-se, o ouro só revela seu valor quando passa pelo fogo. O diamante só se torna precioso depois de suportar grande pressão. Da mesma forma, muitas das nossas maiores virtudes surgem justamente nos momentos mais difíceis. A lição de vida que fica é simples e poderosa. Não permita que os desafios endureçam seu coração. Permita que eles fortaleçam sua alma, ampliem sua sabedoria e façam de você uma pessoa melhor. Porque não é o que acontece conosco que determina nosso destino, e sim, é a forma como escolhemos responder ao que acontece. Palavra amiga aqui na programação da Imperial, sempre na faixa das 22 horas. Uma excelente noite para você, agora 10:02.
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Tá aí, Flávio Dalcima da Ouro, se não me queres, 10 e 7, 8.9 a temperatura. Abraço pro Carlos Lentz em Porto Alegre, tá na companhia da gente. Valeu, Carlos, aquele abraço. A Odila em Caxias também tá com a gente. Vou mandar uma mensagem aqui, tá bom, Odila? Dá pra gente arquivar e ler com mais calma depois também. Vou mandar também pra Geni, né? Tá bom, tá mandado então. Show de bola, valeu, gente. Obrigado aí pela companhia de todos e vamos que vamos, né? Seguimos por aqui com muita música até a meia-noite. Claro, sempre contando aí com a tua participação também, tá bom? Vamos trazendo mais música agora com Dolomitens Extended.

Os Atuais, Encabulada, antes Banda Piratini, 5 de maio, e também de Trai e Esta, né, com a Banda América, por aqui. Vamos seguindo noite nessa quarta-feira e a gente te faz companhia, claro, com muita música. E, claro, se você quiser pedir a sua, só mandar o teu recadinho aí, né? 54-3281-1510, manda o teu WhatsApp e vamos juntos por aqui. Com a boa música da Imperial, né? Pra gente animar essa noite da quarta-feira também. Vamos seguindo, trazendo mais uma por aqui agora com os austríacos, né? Do Die Paldauer, trazendo a boa música também aqui na Imperial. Deixa eu só puxar ela aqui, ó. Esta que a gente já havia escolhido mais cedo e a gente traz agora aqui na programação. Die Paldauer, 10h26.

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Pérola Negra, Mistérios do Coração, antes Banda Canto e Alma, Dançando em Três Arroios, teve também Banda Expresso com A Magia Desse Olhar. Agora 19 para as 11, 8 graus e meio a temperatura, e a gente fica feliz em receber os abraços da nossa querida amiga Ilvene, né? Abraço, Ilvene, tudo de bom aí, viu? Abraço pra ti aí e uma excelente noite. A Ione e o Afonso lá no Pareci também com a gente, né? Maravilha, uma excelente noite pra vocês por aí. O Lotário tá pedindo música por aqui. A gente recorda a bandinha Tricolor já agora aqui na programação, né, Lotário? Grande abraço aí, obrigado também pela audiência.

Tá aí, Barbarella, por ti me apaixonei. Abraços pra Avenida em Ivoti também com a gente, né? Nácio no Valahai, pra turma aí no Bar do Rocha, né? Essa turma querida, hein? Um grande abraço pra vocês aí. Alô, Valahai, pediram Futuristas, né? Futuristas com o Chorinho do Vovô. Chega agora na programação, 13 pras 11.

Tá aí a música italiana, Sexta-feira Alegre, América América, antes Banda Universo, a Morena do Mato Grosso, Clave de Prata nas Quebradas do Monte e também o Tom Astor com Jung Adler. 8 graus e 3 décimos a temperatura, mais Copa do Mundo, né? Seguindo nessa noite, começando já na sequência Uzbequistão e Colômbia, né? É, aliás, já começou, né? Já começou, agora às 11 horas da noite, 0-0 é o placar. Vamos com Portal da Serra, 11-7.

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Hugo e Thiago, Amor e Mistério, Doce Pecado, O Amor, Você e Eu, também o Balance com No Primeiro Andar e a música alemã com Sônia Swiebert. Legal, né? Agora faltando 15 minutos para meia-noite, vamos fechando por aqui, né? A nossa programação do show da noite e já marcando nosso encontro para amanhã, né? Amanhã a partir das 16 a gente tá por aqui, né? Amanhã no fim de tarde estaremos te fazendo companhia. A todos uma excelente noite, um bom descanso e até amanhã. Tchau, tchau.

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0: Ô, gente, eu queria só fazer um pedido pra vocês. Por onde quer que vocês forem,
1: pede.

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Imperial FM, a festa no ar agora, 5h04. Bom dia, muito bom dia para você ligado com a gente. Quinta-feira, 18 de julho de 2026, tempo bom aqui na Serra Gaúcha, temperatura em 8 graus. Está entrando no ar a programação do Acordando com a Imperial para esta quinta-feira. 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Um excelente dia para você, bom começo de manhã. Começando o seu dia sempre com muita alegria, com muita energia, com muito alto astral aqui pelas ondas da Império FM. Claro, com boa música, alegria, informação, tudo na dose certa. Chazinho para o resfriado também vem bem, não vem? A partir de agora tá liberado 5432811510, nosso WhatsApp para você interagir, deixar seu recado, deixar a sua homenagem. Fique à vontade. E nas férias do titular do horário, Lindomar Kitzer, eu sigo com você até as 8 da manhã, por aqui, Maicon Winger, te fazendo companhia. Quiser compartilhar teu chimarrão aí, fica também à vontade, tá bom? Vamos lá, começando o programa, começando em alto astral, hein? Brilha som, cama vazia! 5 e 5, bom dia!

Futuristas, Imperial FM 5 e 13, antes o trio Parada Dura com a Arapuca e Brilha Som, Cama Vazia. A temperatura é de 8 graus aqui em Nova Petrópolis. Vamos mandando um bom dia aqui pro Luiz André Schulz, lá de Morro Reuter, pra Ângela em Pantano Grande, o Marco Casagrande de Canoas, a Dona Genia em São Leopoldo. Obrigado, Dona Genia, obrigado, cafezinho aí, abraços. É, o Zeca, Salvador do Sul, 5 graus a temperatura por lá. Quem mais? Bom dia, muito frio no Morro do Pedro, só do chimarrão para esquentar. É o recado do Leonor Schmitz. Ainda chegando agora aqui, casal Niemeyer em Canela, estão no Chima também, né? 5 e 14, Oberkrainer Sextet.

5h21, banda 2001, coisa de momento. Esse é o Acordando com a Imperial. A 32ª Festa Colonial de Canela celebra a tradição, cultura, trabalho e a contribuição dos imigrantes alemães, italianos e portugueses da comunidade, valorizando assim os produtores rurais e conectando-os com a comunidade e visitantes. O evento acontecerá de 17 de julho a 2 de agosto. Durante a festa serão vendidos produtos e receitas como geleias, queijos, salames, a famosa cuca alemã quentinha, o bolinho de batata e aipim, entre outros produtos. Já a programação conta com apresentações artísticas, bandinhas, danças, cortejo e muita comida boa. E a Imperial FM estará presente com o programa Manhã Alegre Imperial no dia 18 de julho. Nesse grande evento, então, a 32ª Festa Colonial de Canela. Seguindo de boa música aqui na programação, agora tem o La Montanara.

0: Aí, Raimo! Olá, Bleed Endian. Antes, banda evento, estou indo embora. Orquestra La Montanara, feijão com arroz.
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27 minutos agora para 6, temperatura de 7 graus 8 décimos aqui em Nova Petrópolis, Imperial FM, o programa Acordando com a Imperial. 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Cristina Bond, Tupandi, bom dia para você. Bom dia também lá para São Leopoldo, Elidson, a esposa Terezinha. Ainda, vamos ver quem mais aqui. O Edson Vacaro do Weber, ligado conosco, uma ótima quinta-feira. Turma que tá lá na Áustria. Tamo aí de novo, Maicon. É isso aí. O René, o Osmar e o Bernard. Abraço para vocês aí, uma boa jornada nas atividades aí na Áustria. Grupo Candeeiro.

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1: Imperial FM, 13 minutos agora para 6. Ouvimos no bloco anterior o Chopão, a banda Chopão com os Zacatecas. Teve também Alma Nova, Rei e Rainha e Grupo Candeeiro, Guasca e Domador. Temperatura 7 graus, 5 décimos aqui em Nova Petrópolis. Pareci Novo viverá um dia especial de integração, natureza, cultura e lazer no próximo domingo, dia 21, a partir das 9 horas na Praça dos Imigrantes. A programação reúne o primeiro Festival de Orquídeas de Inverno, a tradicional Feira das Flores e Sabores e a 13ª Caminhada Caminhos de Pareci. A programação busca valorizar a produção local, incentivar o turismo e proporcionar momentos de convivência para toda a comunidade e visitantes da região. A caminhada terá saída às 9 horas da Rua Coberta, com um percurso aproximado de 8 quilômetros, percorrendo belas paisagens do município. O bom dia para Salete Ellingen, São Bento do Sul, Santa Catarina. Lá tá parecido com aqui o tempo, né? 8 graus, sensação de 7, amanhecer de céu limpo, mas neblina se formando. Aqui a gente até fica naquela, né? Um dia tem neblina, um dia o tempo tá aberto, tá limpo. Hoje tá bem limpo o tempo, a visibilidade plena aqui no centro de Nova Petrópolis. Vai saber se lá no comecinho da manhã não vai se formar uma neblina por aqui também, né? Ainda Augusto Baques, São José do Herval, quinta-feira gelada em São José do Herval. The Flippers, daqui a pouquinho, você sabe, daqui a pouquinho tem mensagem do dia, fique ligado.

0: Tá aí o México, Brás, Anuska, antes banda Atração do Paraná, Momentos da Vida e The Flippers com Mamma Mia. Um minuto para seis, fechando, acordando com a Imperial, até aqui o oferecimento de energias da natureza, energia solar e também da Sul Motos. Na sequência você já confere a mensagem do dia.
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0: Oficialmente 6 horas, temperatura 7 graus, 5 décimos. Muito bom dia para você que está chegando agora. Hoje é quinta-feira, 18 de junho de 2026. Tempo bom aqui na Serra Gaúcha. A gente vai para mais uma mensagem de reflexão. Para mandar aquela vibração positiva para você começar bem o seu dia com otimismo. A mensagem de hoje que fala da convivência humana que exige habilidade e enorme sabedoria. Um texto do Frei Jaime Bettega. Vamos ouvir. A convivência humana exige habilidade e enorme sabedoria. É necessário conhecer o ser humano para não se decepcionar, pois somos portadores de infinitas qualidades, mas também de limitações. Sim, algumas decepções chegam como ferida, mas com o tempo revelam também uma forma de proteção. No primeiro momento, o coração sente o peso da quebra, da expectativa desfeita, da confiança que precisou encarar uma verdade difícil. Ninguém gosta de se decepcionar. Há sempre uma dor em perceber que algo ou alguém não correspondia ao lugar que ocupava dentro de nós. No entanto, a vida tem modos silenciosos de nos salvar antes que o dano seja maior. Às vezes, uma verdade descoberta na hora certa impede que a alma continue investindo onde só haveria mais e mais desgaste. Deus também cuida quando permite que enxerguemos o que a gente insistia em não ver. Nem toda queda é o fim. Algumas são interrupções necessárias para que não avancemos por caminhos que nos afastariam da paz. A decepção pode quebrar uma ilusão, mas também pode devolver discernimento. Pode doer, mas também pode abrir os olhos. Pode retirar uma segurança aparente, mas oferecer uma liberdade mais honesta. O coração precisa de tempo para compreender isso, porque a dor costuma falar mais alto no começo. Aos poucos, porém, a alma percebe que foi poupada de permanecer em algo que não era verdadeiro. O que parecia perda começa a se revelar um livramento. E esse entendimento não nasce da amargura, mas sim da nossa maturidade. É possível agradecer a Deus até por certas portas que se fecharam, quando percebemos que elas escondiam caminhos estreitos demais para nossa dignidade. A vida não nos protege apenas com alegrias, também nos protege com limites, com sinais, com rupturas e com verdades que chegam antes do desastre. E quando o coração amadurece, entende que algumas decepções não vieram para destruir a fé, mas para conduzi-la a um lugar mais lúcido, livre e sereno. Fé no processo, melhor vem vindo. Entregue, confie, recomece e agradeça. Pense nisso e tenha um ótimo dia.
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0: Seis horas, sete minutos, 6:07. É, a partir de agora, a programação do Bom Dia Amigos com você aqui pela Imperial FM. 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Vai mandando teu alô, vai mandando teu recado. Nosso WhatsApp é o 5432811510. Tá no chimarrão também aí? É, compartilha aí com a gente. Vou mandando bom dia aqui pra Eliane Maria Schmitz Halbert. Quem mais? A Rosane Schneider de Alto Morro dos Bugres, em Santa Maria do Herval. Elaine Rames, bom dia. Também pra Dona Lúcia Fritzen do Yamertal. Nestor Fogel, bom princípio. Aguardando o ônibus para o serviço. Curtiu aí ouvir no bloco anterior o México Brás, a Anuska. É muito boa mesmo, né, Nestor? Dona Ilani Moraes do Yamertal, bom dia para você. O Fábio Damer homenageando os aniversariantes de hoje. Tia Jurema Klein Schitz, Isabel de Souza Nedel, Giovana Mevius Monteiro, Andréa Kunz, Tamires Minchen, Bruno Verli, Douglas Prates, o Fabiano Brites, Juliana Schumacher, quem mais? O Alexandre Schitz, Julimar Schaap, Júlio César Preussler, Arsênio Felkircher, Denise Wedig, Rodrigo Renan Kich também, Wesley Brown e Matheus Nickel. Essa galera toda de aniversário no dia de hoje, parabéns a eles, né? Seu Joãozinho Wolf, aqui em Nova Petrópolis, está no Chima também. No Morro Bock, João Guedes, a esposa Maristela. Em Picada Café, Paulo e Jana Bock, homenageando também os aniversariantes de hoje. Jurema Klein Schitz, Elaine Fritsch, Gladys Littke, Tamiris Minchen, Andréa Kunz, Denise Wedig, Julie Marchab e Luiz Wickert. Galera de aniversário hoje, então. Francisco Steffen, dois irmãos, linda mensagem, bom dia. Quem mais? Nas entregas já cedinho, é o nosso amigo Manuel Kretz,
11: da dupla Kretz Brothers. Grande Manuel, hein? Abraço, bom trabalho, bom dia pra você. O Rodrigo em Canela. E deixa eu ver quem é que mais aqui. Vamos ver aqui. O Rodrigo Gostler. Vou ver se eu consigo aqui a sua solicitação, tá bom, Rodrigo? Legal demais, obrigado aí a tua companhia. Abrindo o nosso acordo. O nosso acordando não, o nosso bom dia, amigos. Abrindo bom dia, amigos, tem Os Atuais.

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2: Imperial FM 6:19, 7 graus e meio a temperatura. Uma frente fria vai mudar o tempo no Rio Grande do Sul e em outras regiões do Brasil a partir de hoje. O sistema deve trazer chuva, pelo menos até sábado, hein? Mas deve persistir até domingo em outras regiões brasileiras. Quer saber mais sobre o assunto? Então fique ligado, daqui a pouquinho, 6:40, tem a previsão do tempo com as informações da Metsu Meteorologia. Tá certo? Você sabe, né? Fique ligado com a gente aqui que você fica por dentro de tudo. Dona Belmira Brown, do Yammertal, bom dia pra você. Quem é que mais bom dia? Ao redor do fogão a lenha, muito frio. Recado do nosso amigo ouvinte aqui. É claro, né? Chimarrão, fogão a lenha, braseiro aceso. É, até os gatos ali, olha só. Disputando espaço na caixa. Essa cena aí se repete em muitos lares, né? Uma caixinha aí e os Mindsia dentro disputando espaço. Fernando Olbermann, bom dia. Seu Valdomiro Hochendorf, Três Coroas. A Bernadette Neukamp, São Pedro da Serra. Ademar Reinher, em Poço das Antas. E chegando Banda Luar.

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Agora 29 para 7, 7 graus e meio a temperatura aqui na região. Programa Bom Dia Amigos aqui pela Imperial FM. 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

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Cláudia de Lajadinho, igrejinha, bom dia pra você. Alô, Suzana Drum. Jair Fassbinder na companhia também. Miguel Bar de Salgado Filho, lá no Paraná. Bom, ele diz assim, bom dia, combinação perfeita. Fogo no borraio, mate de patrão e ouvindo Imperial. É isso aí. Valdir Bittenbender, abraço então pra você, mandou o registro antes também. Agora 25 para 7, temperatura em queda, agora 7 graus 3 décimos.

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1: Quem nos traz as informações é o meteorologista Leandro Puchalski, direto da Metso Meteorologia. Bom dia, Leandro.
2: Bom dia para todos os nossos ouvintes aqui da Imperial. Outro dia que amanhece gelado, pessoal, temperaturas bastante baixas, né, por toda a serra. Destaque para a região de Cambará do Sul, 4 graus negativos. Nos municípios ao redor, 3 graus abaixo de zero em São Francisco de Paula e também em São José dos Ausentes. Depois, ali em direção a Monte Alegre dos Campos, também 3 graus abaixo de zero. Para nós aqui, temperaturas em torno de 3 graus, foi o amanhecer do dia de hoje. Nós temos o sol presente, no entanto, ao longo da quinta vai ter mais nebulosidade, não muda o tempo, só aparece um pouco mais de nuvens. Vamos assim numa tarde de 15, 16 graus. Para sexta-feira, sim, tem previsão de mudanças aqui para a serra, até deve amanhecer com mais nuvens do que chuva, mas a previsão de chuva para o decorrer da sexta-feira, no decorrer do dia, ela vai acabar aparecendo. Chamando a atenção de vocês para algumas rajadas de vento ao longo do dia, essa possibilidade ela existe à medida que temos a sequência da sexta-feira, casa de 50 km por hora, alguns pontos, áreas de morro, pode ventar um pouco mais, mas atenção em relação ao vento. Abraço a todos, informações do tempo da Metsul, Leandro Puchalski.
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4: 15 minutos agora para 7 graus 3 décimos, marca a temperatura, tempo bom aqui em Nova Petrópolis. Este é o programa Bom Dia Amigos. Vamos lá então, né, com mais participações. Já vem chegando mais música aqui no programa também. A gente vai, enquanto isso, contemplando um lindo amanhecer aqui na Serra Gaúcha. Na companhia da gente, a Rosmarie de Canela, o Edemar Schaefer. Ele manda um abraço pra galera de Salgado Filho, no Paraná, hein? Ele diz aqui, sempre ouço homenagens de ouvintes de lá. Meu pai é daquela cidade, seu Edgar Schaefer. Cidade muito acolhedora. Que legal, hein? Valeu, Edemar. Abraço, bom dia aí pra você, tá certo? Ainda, Guido Dapper, Dois Irmãos. Oscar Miller em Gramado, 4 graus, tempo bom em Gramado. Karine Schuch também dando seu bom dia aqui em Santa Maria do Herval, friozinho também, tá certo. E a bandinha típica, Goela Seca, trazendo A Noite Silenciosa.

0: Nocaum Quintet, banda Champion e Goela Seca para fechar a edição de hoje do programa Bom Dia Amigos. 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

7:03, 7:04 a temperatura em Pereba FM, o rádio classificados com você a partir de agora, o oferecimento de Ideal Esquadrias, Avenida Presidente Lucena, 1250 em Ivoti, acesse idealesquadriasivoti.com.br. 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

turma da Agrofir na companhia. Homenagem a todos os colonos, agricultores, pessoal que tá. Abraço também pra turma da rádio que tá cedinho na lida também, né? É isso aí. Alô, Inácio Dresch, Caxias do Sul, bom dia pra você. Nossa amiga Rosane Vaslavic, da padaria Delícias da Rosane, homenagem pra Nelly Zimmermann, de aniversário hoje, parabéns a ela. Paulo Marschner, dois irmãos na companhia da gente também. A Jacinta Hartmann Westenfelder, em São Pedro da Serra. E abrindo o bloco tem Rainha.

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5: 7 horas 18 minutos, 7 e 18, 7 graus e meia temperatura. É a programação do Rádio Classificados com você. E o bom dia, o Marcos, o Rodrigo, do, Rodrigo Marcos, Rodrigo do, Rodrigo Gaiteiro, né, lá do Pedancino, homenageando a sua mãe de aniversário hoje. Parabéns, parabéns, saúde, tudo de bom pra ela, né? Seu Romano de Gramado manda um abraço pro Luciano Lechner, da Nova Renânia, e também pro Sandro Schultz, da Serra Grande. Noêmia Maria Verle, a dona Noêmia, que é presidente do Conselho Municipal das Pessoas Idosas de Nova Petrópolis, convida todos os idosos para assistirem um belíssimo casamento caipira dia 24, no Centro de Convivência, às 13 horas, onde todos, deixa eu ver aqui, tragam alguns comes referente à festa junina. Tá certo, feito convite. Dona Otília Brown, de Dois Irmãos, uma ótima quinta-feira a todos nós. Dona Ilse Edinger, Padre Eterno Baixo, Santa Maria Derval. Ainda bem, é bem isso aí, né, Dona Ilse? Ainda bem que tem fogão a lenha para esquentar as manhãs geladas aqui na região. Vone Fritz, Floresta Estância Velha, um ótimo dia também para você. Obrigado pela companhia. Seu dia é uma tela em branco, então não carregue o peso de ontem. Hoje você tem novas escolhas, então faça valer a pena, né? Um ótimo dia a todos. Agora tem Dipaldawa.

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28 minutos agora para as 8. Estamos com 7 graus, 8 décimos de temperatura. Tempo bom. Aliás, tempo muito bom. Um lindo amanhecer instagramável aqui na Serra Gaúcha. Nessa manhãzinha de quinta-feira, hoje, dia 18 de junho de 2026. 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

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Muito obrigado pela sua companhia até aqui. Tenham todos uma excelente quinta-feira. Bom dia para Noraci Ângela Olbermann Dapper. Tá na companhia da gente. Glair Altenhofen de Sapiranga diz aqui: nesse frio a saída é um fogão a lenha e um chimarrão, né? É verdade. Isso aí vai dando aquela energia e aquela força que a gente tanto precisa, não é? Para recordar, Adair de Freitas.

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6: 14 minutos para as 8, temperatura de 8 graus, tempo muito bom na Serra Gaúcha nessa manhã de quinta-feira. E o Rádio Classificados traz mais participações com da nossa audiência por aqui. Deixa eu ver aqui, bom dia, Maicon, tudo bem? Muito frio, né? Indo para de Tupandi para São José do Sul, vista bonita. O recado do Márcio Spon. Vista muito bonita mesmo, né? O Márcio manda aqui um registro, a foto de uma localidade mais alta e o vale coberto aí pela neblina. São imagens aí que só na nossa região e só nessa época do ano também, não é? Muito bonito, obrigado aí pelo registro, Márcio. Seu Emílio Konderfer, Picada Schneider, tempo bom, 7 graus. A homenagem para Jurema Klein Schitz pelo aniversário hoje. Homenagem do seu Emílio e da Revani Konderfer. Da Picada Schneider. Lucas Por da Silva na companhia da gente também. Azelma Batalha, obrigado pela companhia. Agora tem a banda Estrela da Noite.

7 minutos agora para as 8. Tá aí Patrick Lindner, Come Kiss Me. Antes, Estrela da Noite, Não Quero Mais Você. Para a gente finalizar, então, a programação do Rádio Classificados desta quinta-feira. 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Ainda vou registrando a participação, deixa eu ver aqui, um gringo... Inácio, um gringo perdido em Fortaleza, no Ceará, 28 graus. É, tá certo. Alô, Ilvene Estrela. É, tamo cuidando da voz, né, Ilvene? É, água o dia inteiro. É, mais ou menos isso. Abraço pra ti, uma ótima quinta, tá bom? Gente, obrigado pela companhia até aqui. Eu tô de volta amanhã novamente às 8... Às 8 não, às 5 da manhã, em mais uma edição do Acordando com a Imperial. Forte abraço, ótimo dia, até mais.

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1: Tempo firme, temperatura 8 graus e 3 décimos. Bom dia.
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Agora são 8:05, temperatura em 8 graus e 3 décimos. Bom dia, hoje é quinta-feira, já dia 18 de junho, sol brilha, céu azul, tempo firme aqui em Nova Petrópolis e frio. Hoje até a tendência é dar uma esquentadinha à tarde, assim o frio vai ser menos intenso, já tem o repeteco da previsão do tempo pra gente conferir. 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Vamos juntos, claro, até o meio-dia, trazendo teu recadinho aqui no 54-3281-1510. Abrindo o programa de hoje, PF no Bailão.

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1: Bom dia para todos os nossos ouvintes aqui da Imperial. Outro dia que amanhece gelado, pessoal. Temperaturas bastante baixas, né, por toda a serra. Destaque para a região de Cambará do Sul, 4 graus negativos. Nos municípios ao redor, 3 graus abaixo de zero em São Francisco de Paula e também em São José dos Ausentes. Depois, ali em direção a Monte Alegre dos Campos, também 3 graus abaixo de zero. Para nós aqui, temperaturas em torno de 1-3 graus, foi o amanhecer do dia de hoje. Nós temos o sol presente, no entanto, ao longo da quinta vai ter mais nebulosidade, não muda o tempo, só aparece um pouco mais de nuvens. Vamos assim numa tarde de 15-16 graus. Para sexta-feira, sim, tem previsão de mudanças aqui para a serra, até deve amanhecer com mais nuvens do que chuva, mas a previsão de chuva para o decorrer da sexta-feira, no decorrer do dia, ela vai acabar aparecendo. Chamando a atenção de vocês para algumas rajadas de vento ao longo do dia, essa possibilidade ela existe à medida que temos a sequência da sexta-feira, casa de 50 km por hora, alguns pontos, áreas de morro, pode ventar um pouco mais, mas atenção em relação ao vento. Abraço a todos, informações do tempo da Metsul, Leandro Puxal.
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1: 8 e 19, 8.6 a temperatura. Bom dia, abraço Geni Godoy em São Leopoldo. Em Benedito Novo, hoje também está mais frio, 9 graus, mas o tempo bom, tempo firme, mais um lindo dia. Abraços, Alcides e Edla Schmidt. Anderson Machner em Dois Irmãos. Alô, linha comprida, Salvador do Sul. A dona Nair Lourdes von Borstel, também sintonizada no Bom Dia Imperial. Ângela Lúcia e Abel em Pantano Grande. Wilson Miller, Valdemar e Silvia em Parobé. E a Rosane, nossa querida amiga aí da Padaria Delícias da Rosane, faz a homenagem para Nelly Zimmermann, que tá de aniversário hoje. Parabéns, pediu o musical Calmon.

0: The Amigos, Baby Blue, antes musical Calmon Amar e Sorrir.
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Agora 29 para as 9, 8 graus e 7 décimos a temperatura. 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

Família. Bom dia, bom dia, bom dia para Helga Glink, tá na audiência, também a Avenida Pretzel em Ivoti, o Jairo em Novo Hamburgo, bom dia Dona Lia e seu Ivo em Novo Hamburgo, Gessi no bairro Piá e ainda o Marcelo lá em Santa Catarina pediu Estrela da Noite.

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9: Agora 13 para as 9, 9 graus, 1 décimo a temperatura. Ouvimos no bloco anterior Domingos, Nichts von alledem, antes Berlim, banda Berlim, a polca do parafuso e banda Estrela da Noite, Não Quero Mais Você. Um bom dia pro Sidney, lá em Dom Feliciano, serração baixa e muito frio por lá, pedindo música com o grupo Hello. E antes eu tinha mandado um abraço já aqui da GC, do bairro Piá, trazendo agora a música que ela pediu, com Mauro Harf.

0: Grupo Calêndula e a Valsa 90 anos. Reni de Oliveira, Boca Louca, Mauro Harfa, Amizade Verdadeira. 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
1: O que quer dizer a palavra Mann e Mann em alemão? Com certeza você já percebeu em muitos nomes de super-heróis, dos gibis, uma palavrinha bem popular. Man tem o Superman, o Spider-Man, o Ant-Man, Batman, Aquaman, entre outros tantos. Isso acontece, pois no inglês a palavra man, M-A-N, quer dizer homem, podendo traduzir esses nomes para super-homem, homem-aranha, homem-formiga, homem-morcego, homem-aquático, entre outros. Mas o mesmo acontece com Mann, escrita igual ao inglês. No alemão? Não. Por mais que seja parecido, na realidade não é a mesma coisa. Em alemão, a palavra homem se escreve com dois N's ao final. Mann. M-A-N-N. Além de uma pronúncia diferente no inglês, destacando o A aberto na pronúncia. Assim, podemos encontrar Mann com o mesmo sentido do Superman em inglês em muitos sobrenomes, como Zimmermann, o homem do quarto, marceneiro, Kaufmann, o homem que vende, o vendedor, Neumann, o homem novo, o jovem, Altmann, o homem velho, o idoso, Friedmann, o homem da paz, entre muitos outros. Mas tome cuidado, em alemão, Mann, com letra minúscula e um único N, tem sentido diferente de homem. É sim um pronome indefinido semelhante a gente ou si. Como na frase, hier spricht man Deutsch. Aqui fala-se alemão. Ou man sagt, dass es morgen regnet. Dizem que vai chover amanhã. É um sentido bem diferente, por isso é bom cuidar. Mas sobre isso falamos melhor em outro programa. E você, conhece outras palavras que se conectam a Mann? Mande um áudio para Imperial. Será uma alegria poder ouvir você.
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9,3, temperatura em 9,3 graus. Olha aí, 9,3, né? Pra quem tem alguma simpatia com números aí, anota. E o tempo segue firme por aqui, sol brilhando nesta bela manhã de quinta-feira. 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Um abraço, bom dia Gilberto, em Três Arroios, frio, mas com sol, pedindo a música alemã, Rodrigo Gaiteiro, abraço pro

Nosso parceiro Carlos do Teseus 30, a gente sempre fala dele aqui, né? 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Daqui a pouquinho o Vídeo Nascimento, viu? 9h15, Vídeo Nascimento conversando com a gente, e o Carlos já adianta que terá entrega em Nova Petrópolis, Santa Maria do Herval e toda essa nossa região aqui na próxima segunda. 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A Tânia Krumenauer de Sapiranga para toda a nossa audiência, Zé Borges em Butiá, o Jair em Arabutã, ótima quinta-feira a todos, pediu Super Banda Canecos.

0: The Young and Sailor Talent, mas deixou ausentes os atuais Bela Loirinha e Superbanda Canecos e o Poporri Marcas do Kerp.
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0: Nota de falecimento. Filhos Ricardo Alfredo Perottoni, esposa Júlia Silva Terra Perottoni, André Gustavo Perottoni, Francine Rey Broilo, netos Mariana Terra Perottoni e Gabriel Francisco Terra Perottoni, irmãos Marino José Wolff e família, Roque Gertrudes Wolff em memória, Adelma Wolff, Jacinta Wolff e família, Pedro Paulo Wolff e família. Demais parentes e amigos participam do falecimento de Maria Verena Wolff, ontem ocorrido na idade de 86 anos. O corpo está sendo velado na capela mortuária da comunidade católica Nossa Senhora do Perpétuo Socorro de Picada Café. O sepultamento será hoje às 15 horas no cemitério da mesma comunidade. Noticiamos o falecimento de Maria Verena Wolff.
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Os Parentes e a Valsa das Flores, 9:18, 9.9 a temperatura. 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
0: 9h24, 10 graus, um décimo a temperatura. Hoje está subindo mais rápido, né? Já indicando que vai fazer menos frio até a tarde. Temperatura subindo mais, com mais velocidade, deixando mais agradável. Não que o frio também não seja legal, né? Muita gente gosta, né? Jairo, aí no Novo Hamburgo. Mas os pés gelados é melhor assim quando tá tipo acima de uns 15, 16 graus, né? Vamos combinar. O Gabriel de Montenegro pedindo música do Miramar Show para sua amada esposa Maria Eduarda. Diz que ela é sua bênção. Pede o Bom Dia do Miramar Show. Música para o irmão Irineu Schneider de Alto Padre Eterno, Ilande Haas. A participação do Tony Chaves em Caxias do Sul. Também Sérgio Vale na escuta em Pelotas. E a homenagem de pertinho ali, ó, São Lourenço do Sul. Do Espinilho, interior de São Lourenço do Sul, a Juliana Ratke. Por lá frio também, com céu azul, um dia bem bonito, e hoje parabenizando a mãe Alice pelo seu aniversário de 77 anos, desejando muitas felicidades e que tenha sempre muita saúde. Parabéns, parabéns, dona Alice, beijo aí da filha Juliana Ratke. Ela pediu Super Banda Real de Nova Petrópolis. Simbora de clima de bailão. Música.

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4: Agora 27 para as 10, temperatura em 10 graus e 4 décimos, o sol brilha bonito, céu azul aqui em Nova Petrópolis, ainda faz frio, mas um dia lindíssimo na nossa também lindíssima Serra Gaúcha. 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

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Abraço, Rogério Dieter, bom domingo, tá aí preparando o seu churrasco, né? É que essa música de fundo, ela remete a gente ao domingo, não adianta, é a trilha do Festival de Bandinhas, então parece que é domingo de manhã. Aposto que até deu vontade de assar um churrasco agora, né, Rogério? Rogério e Luiz Alberto ontem girando ali por clientes, novos clientes, potenciais clientes na região de Dois Irmãos. Deixa eu mandar um abraço pessoal aí da Casper Veículos, né? Parceria renovada, aquele cafezinho esperto também e o compromisso de voltar para tomar café mais vezes, né? Tô sabendo aí, um abraço. Abraço pro Marino, Casper, valeu. Rogério Dieter na sintonia e o Luiz Alberto também. Gostou do café, viu? Tá falando a manhã toda do café de ontem aí em Dois Irmãos. Boa Vista, Poço das Antas, Pedro Guedes na escuta pela Alexa.

0: atração do Care Fest na próxima terça-feira. Superbanda Saxônia e o Mambo Espanha. Care Fest, aliás, temático especial Festival Sabores da Colônia, que também começa na próxima semana. E o pontapé inicial vai ser aqui no Care Fest. Falando já sobre o evento, a programação, trazendo o convite. Evento delicioso que acontece aqui na nossa Rua Coberta. E antes teve PF no bailão, o amor da gente. Alô, parceiro da LG Alimentos, passou buzinando, bom trabalho, obrigado pela carona.
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0: Dagmar Show, bom dia antes, Meilenstein, hey, ich lieb dich doch. Em 30 segundos, repórter Sicredi.
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0: 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Repórter Sicredi de volta em uma hora, até aqui sempre com a gente, Claro Multicol em gestão de consórcios, fonoaudióloga Betina da Silva Poren, Nova Crédito Soluções Financeiras, óleo de avestruz original Amazon Estrútil e Teseus 30.
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10:03, temperatura subindo devagarinho, 11:03 neste momento. Bom dia, Imperial no ar. 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O Jefferson Raubar de Pelotas pedindo festa no Vale com os Montanari, oferecendo para toda a nossa audiência. Valeu, abração Pelotas, alô, Zona Sul do Estado. O PIN de dois irmãos está na pintura e também na sintonia. Em São Pedro da Serra, Jacinta Hartmann Weschenfelder. Normélio do Padre Eterno Wilges pede uma com o Champion. André em Farroupilha, ele amanhã na parceria do Chimarrão e na companhia da Imperial. E a Camila também com a gente pedindo Céu e Cantos.

0: Champion mais na cara que barba, antes bandinha quebra galho, seu Ferreira e Céu e Cantos, amada que mora longe. Agora 10 e 13, 11 graus e meio a temperatura, abração pra Mantina e pro Lírio na linha nova. Também tem aqui o alô pra Giovana, de Nova Petrópolis, Ademar e Neiva, de Novo Hamburgo, ótima quinta-feira pra vocês também. Um abração e muitos beijos para aniversariante do dia, Michele, muitas felicidades, muita saúde e sucesso. Recado da mana Patrícia e dos afilhados Cecília e Joaquim. Parabéns, Michele, felicidades. Paulo Jungues, Dom Diogo Baixo, por lá, neblina, né? Nossa, mandou a foto, tá tampado de cerração aí. Abraço para a família, para a mãe Dona Nilce, né? Mas a tendência é que essa cerração logo, logo vai embora também. E agora vamos com o recado da JB Mix, nesta manhã de quinta-feira, com Adenir. Bom dia!
1: Bom dia, bom dia!

0: Roger, bom dia também a toda a sua audiência. Uma ótima quinta-feira a todos. E olha, estamos chegando para falar de saúde. 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Grande abraço a todos e uma ótima quinta-feira.
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0: Para quem pediu, Os Montanari, Festa no Vale, 10h28.
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3: Para as 11, bom dia Imperial no ar, manhã ensolarada de quinta-feira, 12 graus a temperatura. 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Tem música dos atuais.

Alô pra nossa querida amiga lá em Teresina, no Piauí, a Luísa, pedindo música com os Atuais, pedindo uma valsa com eles. Quem mais mandou recado aqui em Bom Princípio? Uma linda manhã pra todos os ouvintes, pra recordar, pedindo Tropical Brass, a Terezinha Clerin, já tá no ponto por aqui. Jorge Vilhock, bom dia, hoje visitando o amigo César Lopes, na Rádio Amiga em Pomerode. Ele e a esposa têm pousada próximo de onde será o Kerbfest, pousada Bela Vista. Que bacana, um abraço aí pro César, nosso colega de rádio. Recebi foto dele no estúdio, né? Trabalhando aí, recebendo o nosso amigo Jorge Vilhock. Valeu, forte abraço aí, ótima quinta-feira.

0: Banda Lago Azul, Seu Amor é Tudo, Tropical Brass, Choro dos Saxiantes, Rainha Musical e O Fio da Navalha.
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0: É a nova do musical RC, Quero Que Vá Tudo Pro Inferno, antes Os Atuais e a Saudade, versão instrumental dessa bela valsa, e também teve a nova dos Cometas. Peraí. Em 30 segundos, repórter Sicredi.
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0: Na última segunda-feira, a Câmara de Vereadores realizou a entrega de moção de congratulações ao grupo de doadores de sangue de Dois Irmãos e região, em reconhecimento ao selo Município Doador, recebido da Confederação Nacional de Municípios. A homenagem destaca o trabalho exemplar desenvolvido pelo grupo desde 2019, promovendo a conscientização sobre a importância da doação de sangue, mobilizando voluntários e contribuindo diretamente para salvar vidas. Nosso reconhecimento a todos os integrantes do grupo que fazem da solidariedade um compromisso permanente com a comunidade. E ao vereador Sérgio Kretz, idealizador desta importante iniciativa. Parabéns por essa conquista que orgulha Dois Irmãos e serve de inspiração para toda a região, diz a nota divulgada pelo Poder Legislativo. A moção foi proposta pela vereadora Andréia Blume e teve aprovação dos demais parlamentares. 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

11,4, 13 graus a temperatura, e este é o nosso Bom Dia Imperial, que segue com RBT Internet, Mobile Empreendimentos, Colonis House, Energias da Natureza, Fink Supermercados, Deep Cada Café, Clínica Albernaz, Círculo Saúde, Restaurante Malman, Corsan, Benoit e NB Eventos. Domingueira no Salão Kaiser, em Bom Princípio, neste domingo, dia 21, com

Banda Passarela e Tia Chaleira. Ingressos até às 18h30, elas pagam 20 e eles apenas 30 reais. Abraço, bom dia pro Sérgio na companhia Odila em Caxias do Sul, depois da ginástica, agora dançar para não esfriar. Música é tudo para mim, diz ela. Pede uma com o Monte Azul, também de dois irmãos, a Lúcia Stephen pede o Doce Encanto, o Júlio Alas pra tia, pra mãe Neuce, tia Lone, o Felipe, a Márcia, Saquete, Gerson e Alisson Weber, Marcelo e João Schmitz, Ademir Nogueira, o Léo, Jackson, turma das pinturas, Clauca. Aliás, falando neles aqui, William tá com a gente, bom dia, William, pedindo a Alice dos Atuais, em especial para a turma das pinturas Clauco, ao pintor Pim de Dois Irmãos, o Pim Cedo já mandou recado aqui também, e a equipe do Açougue Paverama. Na escuta na Fazenda Baviera, em Loreto, no Maranhão, sempre músicas muito agradáveis. Obrigado pela companhia, Márcia Strasser, lá no Maranhão, também nos ouvindo pela internet. A Elisabetta Bolfler, música Todos os Colonos, hoje em Esteio, Senira Rubert. Tem música para a Janete na linha Brasil, pedindo o Rick Renner. Alô, Vilmar Foz, bairro EFAP Chapecó. E abrindo mais uma hora da programação, tem mais novidade, né? Dia repleto de lançamentos hoje aqui na Música do Bailão. Essa é da banda Maria, com o Paulinho do PF no Bailão Garçom. Alô, Alex Maier, aquele abraço na companhia em Caxias do Sul.

0: Rick Renner escolta de vagalumes e antes banda Mariá com o Paulinho do PF no bailão Garçom. 11:13, 13.2 a temperatura e agora vamos até a central da Ubermag falar sobre qualidade do sono. Nosso amigo Jonas com a gente. Bom dia, Jonas.
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1: Isso aí, Jonas. 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Alô, Jane Malman, mas que bela colheita, hein? 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Um abraço, Marcelo, toda a família também. O Sérgio, antes eu mandei alô pro Sérgio, é que eu vi o nome no contatinho, mas quem tava falando comigo é a Raquel. E deixa um abraço pro pai Sérgio, no bairro Rio Branco, em Caxias do Sul.
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0: Monte Azul, cansei de esperar antes os atuais Alice. Tá com a música pro Fernando, que só tá enchendo o saco aqui na obra fazendo reboco. Tá bom, então, recado do Vilmar aí pro Fernando. E quem circula pelo Rio Grande já percebeu que as estradas gaúchas estão diferentes. Só pelo Plano Rio Grande são mais de 3 bilhões investidos em 48 obras que estão recuperando e deixando nossas estradas mais resilientes e seguras. Uma das regiões que mais acompanha essa transformação é a região dos Vales. 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
4: O Parque Aldeia do Imigrante é o primeiro e maior atrativo turístico de Nova Petrópolis, na Serra Gaúcha. Um verdadeiro pedaço da Alemanha no Brasil. Um parque de experiências ao ar livre com atrações para todas as idades, como pedalinhos, ciclovia, carrinho elétrico, playground infantil, duas aldeias temáticas, museu municipal, gastronomia típica e muito mais. E o melhor de tudo, essa experiência incrível é vivida em meio à natureza exuberante.
5: Para o meio-dia, 13 graus e meio a temperatura. Agora o tempo é parcialmente nublado, né? O sol tá um pouquinho mais escondido e segue frio. Menos frio que os últimos dias, talvez. A temperatura subiu um pouquinho mais, mas tá dando uma nublada por aqui. 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

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Rede Sil, no bairro Pousada da Neve, para a filha Eliane Fritz, de aniversário hoje. Parabéns, felicidades. Também o abraço aqui, ó, para a turma do Reboco de Novo Hamburgo, Fernando, Alcindo, Evandro, Motorola, Vilmar e o Leandro, né? Ah, esse é o pessoal que disse que o Fernando tava enchendo o saco antes, tá bom. Não falaram mais, então acho que ele parou de encher o saco. Brincadeira, bom serviço aí pra vocês. Em Tupandi, ao som da Imperial, saindo aquela galinhada pro almoço, homenagem pros aniversariantes do dia, em especial o amigo e ex-vizinho Beno Finger, de São Benedito Harmonia, completando 90 anos hoje. No último sábado, já anteciparam os parabéns, cantaram aí o parabéns por ocasião dos festejos do Kerp. Recado do Luiz Carlos Morschel em Tupandi. E seguimos para quem pediu Doce Encanto.

A música com The Draufganger, Hey, was gibt ab? E antes, Doce Encanto, A Valsa dos Namorados. Bom dia para Emília Scholz, também para Laura Miller de Montenegro. Fala, seu Luiz Pop, mas tá valendo, né? Ele disse, ó, não vou passar em frente à rádio, então não tem como buzinar com o caminhão, mas ele mandou um vídeo de dentro do caminhão buzinando. Tá valendo, buzinou. Manda um abraço pra galera das Amarelinhas. Valeu, tchê, né? A turma das escavadeiras aí, pessoal que tá sempre na lida e ouvindo a programação da Imperial. Valeu, seu Popo, um abraço aí pra ti, né? Abraço pro Biro, aliás, também encontrei essa semana no Care Fest da Imperial. Alô, Biro, alô, Potter, toda a galera querida sempre com a gente. Também quero mandar um abraço aqui da Iracema pro namorado Alvício Rossi. A Iracema pro namorado Alvício. E abraço pro seu Rock. O tio Rock tá ouvindo a Imperial, né? Dona Maria, hoje recebendo nos estúdios aqui a visita da Andressa, que tá renovando a visita. Teve aqui há alguns meses, né? E a Maria Schneider-Ville. A gente fala todo dia esse nome.

0: Mizinho, e hoje tá aqui no estúdio, ao vivo e em cores, e passaram lá no Tio Rock, disse que também tá ouvindo, então um abraço aí pra ele e tudo de bom. Agora vamos pros comerciais, em seguidinha tem o Conexão Nova Petrópolis, 15 pro meio-dia.
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4: Começa agora o programa Conexão Nova Petrópolis, o informativo da Prefeitura Municipal. Bom dia, ouvintes. Vamos aos destaques de hoje.
5: A Prefeitura de Nova Petrópolis informa que o cruzamento e trechos das ruas Rui Barbosa e 7 de setembro, no centro do município, estão fechados até 14 de agosto. O motivo é a realização do Festival Sabores da Colônia, que ocorre de 20...

0: de 6 de junho a 5 de julho e do 53º Festival Internacional de Folclore, que acontece de 16 de julho a 2 de agosto. Ambos os eventos ocorrem na Rua Coberta e seus arredores.
1: A Administração Municipal, através da Secretaria de Indústria, Comércio, Serviços e Tecnologia, promove um curso gratuito de relacionamento com o cliente e o pós-venda em parceria com o SENAC. O curso será na Escola Municipal Otto Hoffmann, a partir de 30 de junho, sempre às terças, quartas e quintas-feiras, das 7 às 10 da noite, com carga horária de 24 horas e certificado emitido pelo SENAC. As inscrições devem ser feitas presencialmente, até 24 de junho, na Secretaria Municipal de Indústria, Comércio, Serviços e Tecnologia, na Avenida 15 de Novembro, número 100, junto à Torre de Informações Turísticas. Para participar, é necessário ter no mínimo 16 anos e ensino fundamental completo. As vagas são limitadas a 25 inscritos. Acesse o site oficial do município de Nova Petrópolis para mais informações.
0: A Biblioteca Pública de Nova Petrópolis será um dos pontos de exibição da 15ª Mostra de Cinema e Direitos Humanos, iniciativa do Ministério da Cultura, que promove o acesso gratuito ao cinema e incentiva reflexões sobre cidadania, diversidade, inclusão e direitos humanos. As exibições ocorrem amanhã, 19 de junho, no Dia Nacional do Cinema Brasileiro. As sessões ocorrem às 10 da manhã e às 3 da tarde, com a entrada gratuita. O curta-metragem Grão, dirigido por Adriana Miranda, será exibido nos dois horários. A classificação indicativa é de 12 anos e o curta tem duração de 16 minutos. A comunidade de Nova Petrópolis está convidada.
2: A Prefeitura de Nova Petrópolis deu início à construção do Espaço do Agricultor na Praça das Flores. A estrutura multiuso conta com um investimento total de aproximadamente R$ 550 mil. Reais. Parte do recurso, R$ 495 mil, é proveniente do Ministério da Agricultura e Pecuária, destinada através da emenda parlamentar do deputado federal Heitor Xu. O município participará com a contrapartida de R$ 57 mil. Reais. O local foi planejado para atender a uma demanda histórica dos produtores rurais, que semanalmente comercializam seus produtos na Praça das Flores e na Rua Coberta, mas que frequentemente precisavam ser realocados durante a realização de eventos nessas áreas.
1: A Administração de Nova Petrópolis, por meio da Secretaria Municipal de Saúde e Assistência Social e do Centro de Referência em Assistência Social, o CRAS, promove a campanha do Agasalho 2026, Um Gesto Seu Aquece Alguém. A arrecadação vai até 30 de junho e as doações podem ser entregues nos pontos de coleta localizados nos supermercados de Nova Petrópolis, nas unidades básicas de saúde, nas escolas municipais e estaduais, na Secretaria de Saúde e Assistência Social e no Espaço Solidário. A ação pretende arrecadar roupas de frio, cobertores e mantas, toucas e luvas, meias, roupas de cama, toalhas de banho, calçados fechados em bom estado de conservação, além de roupinhas e cobertores para pets. As peças arrecadadas serão destinadas às famílias do município em situação de vulnerabilidade social.
0: A Secretaria de Indústria, Comércio, Serviços e Tecnologia de Nova Petrópolis convida empreendedoras do município a participarem do Prêmio Sebrae Mulher de Negócios, iniciativa nacional que valoriza e dá visibilidade a mulheres que transformam seus negócios e suas comunidades por meio do empreendedorismo. O prêmio é voltado a mulheres, cis ou trans, com 18 anos ou mais, que sejam artesãs, produtoras rurais, proprietárias de pequenos negócios enquadrados nos portes microempresa, empresa de pequeno porte, microempreendedora individual com CNPJ e com, no mínimo, um ano de abertura de empresa. As inscrições são gratuitas e devem ser realizadas até amanhã, 19 de junho, pelo site oficial do Sebrae ou presencialmente, na Sala do Empreendedor de Nova Petrópolis, das 9 às 11 da manhã e da 1 às 4 da tarde. A sala está localizada na Torre de Informações Turísticas, na Avenida 15 de Novembro, número 100.
2: Estas são as informações do Conexão Nova Petrópolis de hoje. Para mais notícias sobre o município, acesse o site oficial www.novapetropolis.rs.gov.br. Siga nossas redes sociais @PrefeituraNovaPetrópolis e fique bem informado sobre o que acontece no município.
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4: Nota de falecimento. Filhos Ricardo Alfredo Perotoni, esposa Júlia Silva Terra Perotoni, André Gustavo Perotoni, Francine Rei Broilo, netos Mariana Terra Perotoni, Gabriel Francisco Terra Perotoni, irmãos Marino José Wolf e família, Roque e Gertrudes Wolf, em memória, Adelma Wolf, Jacinta Wolff e família, Pedro Paulo Wolff e família, demais parentes e amigos, participam do falecimento de Maria Verena Wolff, ontem ocorrido na idade de 86 anos. O corpo está sendo velado na capela mortuária da comunidade católica Nossa Senhora do Perpétuo Socorro de Picada Café. O sepultamento será hoje às 15 horas no cemitério da mesma comunidade. Noticiamos o falecimento de Maria Verena Wolff.
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4: A comunidade de Picada Holanda passa a contar com um moderno centro de convivência, totalmente revitalizado e preparado para atender diferentes atividades e eventos. A obra recebeu investimento total de R$ 515.324,03, provenientes de recursos da Consulta Popular 2023-2024, por meio da Secretaria de Desenvolvimento Social e do Cored Região das Hortênsias, no valor de R$ 359.109,45. Além da contrapartida da Secretaria Municipal de Saúde e Assistência Social de Picada Café, que investiu R$ 156.214,58. O projeto transformou completamente o espaço existente. Apenas uma pequena parte das antigas salas foi mantida e reformada, enquanto o restante da estrutura foi construído praticamente do zero. O novo centro conta com cozinha equipada, churrasqueira, banheiros, amplo salão para eventos, cobertura renovada, além de brinquedos instalados na área externa, proporcionando mais conforto, segurança e funcionalidade aos usuários. O centro de convivência foi planejado para atender a diferentes demandas da comunidade, servindo como local para encontros, cursos, atividades culturais e sociais. A proposta inicial prevê ainda a realização de ações voltadas especialmente à terceira idade, promovendo integração, lazer e qualidade de vida. Para o prefeito Daniel Rickert, a conclusão da obra representa mais um importante investimento na valorização das comunidades do interior do município. Estamos muito felizes em entregar esta obra à comunidade de Picada Holanda e, consequentemente, a toda Picada Café. É um espaço moderno, acolhedor e preparado para receber diversas atividades, fortalecendo a convivência comunitária e proporcionando mais qualidade de vida para a nossa população, destaca o prefeito. Com a entrega do novo centro de convivência, a administração municipal reforça seu compromisso com a melhoria da infraestrutura comunitária e com a criação de espaços que incentivem a participação, a integração e o bem-estar dos moradores. Repórter Sicredi, de volta à tarde. Deixa eu mandar mais um abraço aqui, porque antes foi o alô para a galera das amarelas e eu falei só das escavadeiras, né? Então, abraço aí para quem trabalha com as carregadeiras, com as motoniveladoras, né? As famosas patrolas aqui, porque eu recebi foto e recadinho que veio de Salgado Filho, no Paraná. Alô, Claudir Petri, trabalhando aí na motoniveladora, né? Dando um capricho nas estradas e levando a Imperial de carona também. Valeu, abraço. E um bom trabalho. Fechando aqui o nosso Bom Dia Imperial, agradecendo a Corsan, Benoit, RBT Internet, Mobília e Empreendimentos, Colonis House, Energias da Natureza, Fink Supermercados, De Picada Café, Clínica Albernaz, Círculo Saúde, Restaurante Malman e NB Eventos. Bom almoço, ótima tarde. Em seguidinha chegando o colega Gabriel e o Tá na Mesa.

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Olá, muito boa tarde, meio-dia, 4 minutos, 14 graus, 1 décimo a temperatura, o tempo dando uma nublada, 65% a umidade relativa do ar, bem diferente hoje do início da manhã, aquele solzinho gostoso, agora já mais nublado neste momento. Quinta-feira, 18 de junho de 2026, entrando no ar mais uma edição do Tá Na Mesa aqui na Imperial FM. 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Sou o Gabriel e a partir de agora eu te faço companhia após o colega Roger. E claro, deixando o convite 5432811510 para você mandar o seu torpedo. Olha só, nossa, né, Roger? Agora eu fui longe, né? Para você mandar o seu recadinho também no site imperial.fm.br. Eu ia falar aqui o Gaiteiro, né? Nosso amigo Rodrigo Gaiteiro, também o nosso amigo Jairo César Santos. Sempre ligadinhos com a gente, uma excelente tarde para vocês. Também recebendo a visita, né, da Andressa e da Maria, estão aqui com a gente, nossos queridos amigos, meus conterrâneos lá de Morro Reuter, grande parentesco, familiares aqui na região de Nova Petrópolis, mais precisamente no Pinhal Alto, né? A gente deixa um abraço então para toda a família e agradece o carinho da visita de vocês. Banda do Fritz!

Meio-dia, 9:30, ouvimos a banda do Fritz e o dobrado Banda do Fritz. Notas e comunicações. Atenção, Nova Petrópolis e região. Sempre alerta, né? O Grupo Escoteiro Bom Pastor 286 do Rio Grande do Sul completa 25 anos de aventura. E para celebrar esta história, convida você e a sua família para o jantar festivo 25 anos de aventura. Será uma noite especial para relembrar histórias, amizades e todas as aventuras vividas ao longo destes anos. Será sábado, dia 27 de junho. Às 19 horas, na Sociedade Cultural e Esportiva Linha Brasil, churrasco servido na mesa, cartões R$ 55,00 adultos, R$ 30,00 crianças de 6 a 12 anos. Cartões pelo WhatsApp 549-9109-1987 com Ivanete ou 549-9696-8714 com Sandra. Grupo Escoteiro Bom Pastor 286 RS, sempre alerta. O IBGE está com vagas temporárias abertas para o Censo Agro na região de Caxias do Sul. Há vagas disponíveis para agente censitário administrativo, agente censitário de informática, agente operacional regional, agente censitário regional e agente censitário supervisor, inclusive para PCDs. O trabalho será realizado na cidade sede Caxias do Sul e também em Alto Feliz, Antônio Prado, Farroupilha, Flores da Cunha, IP, Nova Pádua, Nova Petrópolis, Nova Roma do Sul, São Marcos e Vale Real. Os salários variam de R$ 2.128 a R$ 4.008, mais auxílio alimentação de R$ 1.192 e outros benefícios. As inscrições devem ser feitas até o dia 1 de julho pelo site www.ibfc.org.br, onde também consta o edital completo da seleção simplificada. Atenção, a declaração anual de rebanho e a atualização cadastral de 2026 devem ser feitas até o dia 30 de junho. O procedimento é obrigatório para todos os produtores rurais gaúchos que possuem qualquer criação animal, sendo fundamental para o controle sanitário e também a rastreabilidade no estado. Vá até a Inspetoria Veterinária ou Secretaria de Agricultura mais próximo de sua cidade. Notas e comunicações retorna amanhã aqui na programação da Imperial. Jair Fassbinder com a gente em Arabutã. Darcy de Santa Maria do Herval, música para Cleci Praibe. Quem mais? O Jair de Igrejinha também está com a gente. Gabriel Alas Richtig, Gabriel Klein de Novo Hamburgo, na sintonia rumo a Salvador do Sul. Forte abraço, valeu meu xará. Boa viagem, baita chimarrão, hein? Que maravilha, um abraço pra ti, bom trabalho!

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0: Estamos de volta com o programa Tá Na Mesa. 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

Meio-dia, 23 minutos, 14 graus e meio a temperatura. Calimero Genomete. No ar, o Tá Na Mesa é a programação do meio-dia. Antes teve Os Atuais, Voarei. Hoje, 18 de junho, tempo com nebulosidade neste momento aqui em Nova Petrópolis. 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Luísa Maria de Teresina, no Piauí. Tudo certo, Luísa? Um abraço pra ti. Daqui a pouquinho trago sim uma valsa com Os Atuais. Banda Sul Brás é a pedida do Normélio Chu em Padre Eterno Ilgans. Alô, Rosa Maria Lerner, para o grupo da terceira idade Aurora de Esperança, Maratá. Delmiro e a Rosa Lerner é quem deixam o abraço. Estão pedindo música, a valsa das princesas, isto? Então vamos fazer o seguinte, já vou procurar ela aqui e já vamos trazer ela agora, tá bom? Abraço para vocês e, claro, um abraço especial aí para o grupo da terceira idade Aurora de Esperança, Maratá.

0: Sirlene. Abração a você e toda a turma aí na Vila Ferraria.
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4: Olá, nossa saudação cooperativista, sejam todos muito bem-vindos. Aqui o jornalista Samuel Dickelbinecker na edição desta quinta-feira, 18 de junho, do seu programa Contato Direto. E conosco está o coordenador de tecnologia da informação da cooperativa, Lucas Bianchini, para falar de algumas inovações, algumas melhorias no portal do cliente Sertel. Bem-vindo, Lucas.
5: Olá, Samuel. Olá a todos os ouvintes, em especial aos associados e clientes da Sertel. É um prazer estar aqui para trazer novidades que vão facilitar e muito o dia a dia de quem é cliente e associado da Sertel. O portal Sertel, o portal do cliente Sertel, nasceu em 2024 com um objetivo bem claro: colocar a Sertel na palma da mão das pessoas, evitando filas e burocracia. E recentemente tivemos um salto gigante em segurança e praticidade com uma nova atualização. Para quem ainda não conhece ou não usa, o portal do cliente Sertel é super fácil de acessar. Acesse no computador, tablet ou smartphone, portaldocliente.sertel.com.br. No portal você pode pagar as parcelas do carnê Sertel, das lojas Sertel, pagar a sua conta de energia, consultar a pontuação do clube Sertel, acessar os comprovantes de participação das nossas assembleias, consultar as campanhas vigentes, como é o caso da Sorte é Ser Sertel. Mas o grande destaque agora é a segurança. O portal passou a ter níveis de acesso muito parecido com o sistema GovBR que a maioria das pessoas conhece. Para quem já é cadastrado, o seu cadastro é nível prata. A novidade é que agora você pode subir para o nível ouro, fazendo uma validação de documento oficial e biometria facial, aquela famosa selfie pelo celular. E por que vale a pena virar nível ouro? Porque isso desbloqueia uma função inédita e muito pedida pelos associados e clientes, o botão de compartilhamento. A partir de agora, você pode compartilhar a sua conta de energia ou o seu carnê das lojas Sertel com outra pessoa. O importante é que esse nível de segurança elevado nos abre um leque de novas opções de produtos e serviços a serem disponibilizados aos associados e clientes. Tem novidades por aí. E em caso de dúvidas, dentro do próprio portal temos o botão Entrar em Contato, que direciona para o nosso WhatsApp oficial. É a Sertel cada vez mais digital, mas sem perder a segurança e a proximidade com o nosso associado. Muito obrigado pelo espaço.
4: Ok, Lucas Bianchini, coordenador de tecnologia da informação da Sertel, agradecemos pela sua participação. E mais um fato importante que destacamos no programa de hoje é a reinauguração da loja Sertel de Boqueirão do Leão, que iniciou ontem e segue até este final de semana com grandes promoções. E quem destaca isso agora pra gente é a gerente da loja Sertel de Boqueirão do Leão, Franciele Borghetti. Bem-vinda, Franci.
6: Muito bom dia, nosso cliente associado aqui da Sertel Cooperativa de Boqueirão. É com muita alegria que reinauguramos ontem a nossa loja. Recebemos a presença especial da direção, presidente Rineu, o vice Daniel Sec, conselheiros, delegados e demais membros da comunidade. E com isso, preparamos um ambiente renovado, muitas novidades, ofertas especiais e um atendimento ainda melhor para receber sua família. As comemorações continuam durante a semana. 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Estamos te esperando. Abraço.
4: Valeu, Franciele. Um abraço e sucesso aí em Boqueirão do Leão. E as equipes técnicas da Sertel realizam hoje melhorias no abastecimento energético de Paissandu em Vestfália, de Gramado dos Francos em Gramado Xavier, de Campestre em Salvador do Sul, do centro de São Pedro da Serra, de Picada Serra em Progresso, dos bairros Centro Administrativo e Teutônia em Teutônia, de Arroio Alegre em Forquetinha, do bairro Jardim

0: do Cedro, em Lajeado, também em Canudos do Vale e Boqueirão do Leão. Contato direto desta quinta vai ficando por aqui. A todos, uma boa tarde.
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10: Imperial, 19 minutos nos separam das 13 horas, 14 graus e 7 décimos a temperatura. Abraços pro Arcélio, acompanhando a gente na cidade de Portão. Uma boa tarde para ti, Arcélio. Um forte abraço.

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Andrea Berg vendo Miss Wilst antes de ver atuais Volver. E ainda a banda Bom de Baile La Paloma. 6 minutos nos separando da 13h, festa Baile Imperial neste sábado, dia 20 de junho. Tem o Baile da Linguiça na Sociedade Atiradores em Boa Vista do Herval, com animação da banda Os Originais. Jantar Baile de Kerp na Comunidade São João Batista em Picara Feijão e Voti, com animação da banda Munique. Baile de Kerp na Sociedade São João em Travessão Dois Irmãos, com a banda La Paloma. 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Domingo, dia 21 de junho, festa do motorista na paróquia São João Batista, em Sapiranga, com animação de Mateuzinho, banda Champion e Brilha Som. Domingueira no Salão Kaiser, em Bom Princípio, com banda Passarela e Tchechaleira. Domingão do Ano, na Sociedade de Canto Progresso, com animação de Serginho Show, Cleiton Borges, banda Passarela e o grupo Cambona. De 18 a 21 de junho, 27ª Festa do Pinhão, em São Francisco de Paula. E nesta sexta, sábado e domingo, último final de semana de Tricofest no Centro de Eventos aqui em Nova Petrópolis. Festa Baile retorna amanhã. 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

0: Flávio Dalcin e Banda Ouro, quilômetro 11, os três tiros, baile da batata, 1:14.
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0: Tá feito o convite, agora 13 horas 17 minutos, 1:17, 15 graus a temperatura, tempo nublado aqui em Nova Petrópolis, sensação térmica de 18 graus neste momento. Vamos atualizando participações em Carlos Barbosa, nosso amigo Romeu, pede música do Barbarella, né? Romeu, já vou trazer aqui, viu? Grande abraço pra ti. Aqui em Nova Petrópolis, o Romeu e a esposa Isa também acompanhando o nosso programa. Uma boa tarde para vocês. Quem mais? Alô pro André Reginato em Farroupilha, bairro São José, tá tomando um chimarrão, né? E com a mãe Ana, olha só que legal, assistindo o jogo da Copa do Mundo e ouvindo a Imperial, né, seu André? Obrigado aí pela audiência de vocês. Boa tarde, Gabriel, por aqui hoje, faz um belíssimo dia de sol.

Música Centopeia do Chope com Vox 3. Nosso grande amigo Gilberto Carlos Klein de Três Arroios. Alô pro Ademir Bender do Chnês, pessoal de São José do Hortêncio. Trago sim futuristas na programação. Alô Eloá de São Jerônimo, só pra curtir as boas músicas. Valeu Eloá. Quem mais? Pessoal de Quatro Pontes no Paraná, sintonizados pela Alexa. Olha só, parabéns, muito bonita a programação. Ofereço o programa para os parentes da região. Tem o Luiz Morchal, isto. Também o Gaiteiro e os Gref. Recadinho do Pedro, de Quatro Pontes, Paraná. Obrigado, viu? Lucena de Morro Reuter também está curtindo a nossa programação. Obrigado, Lucena, de Dois Irmãos. A Lúcia Stefan. Alô, escuta, Lúcia. Tudo de bom para ti também. Vamos com Futuristas na programação. Na Sombra da Bananeira. 1:19.

0: 13, a centopeia do Chopp, Barbarella, por ti me apaixonei e futuristas na sombra da bananeira.
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0: São dois irmãos, pedido 5122-11-0100. Roland Schmidt, em Caxias do Sul. Alô, Lauri, em Presidente Lucena. Alô pro seu Irineu Schwantes, tá sempre na sintonia, né, seu Irineu Schwantes? E vem aí, né, as comemorações de aniversário do Esporte Clube Nova Petrópolis. Programe-se dia 12 de julho com churrasco na Vila Olinda. E além de música e muitos prêmios, animação da banda típica Goela Seca, né, seu Irineu Schwantes? Também na sintonia o pessoal da Marcenaria Vidor. Abraços ainda também para o Joãozinho Wolf, Rui Goldberg, família Weber, também o Marcos e a dona Nelda. Alô, Laerte Bus, também desejando uma boa tarde. O Pim de Dois Irmãos, tá na pintura, né, Pim? Bom trabalho. Também em Dois Irmãos, a Otília Brown, pede música do grupo Cordiona. Luiz Carlos Roloff, em Santa Rosa, pede música do conjunto Recordando o Passado. Sidney também tá na pintura, depois do almoço, retornando ao trabalho, pedindo banda ESA. Jenny Godoy, bairro Feitoria, em São Leopoldo. Alô, Jacinta Rinker, de Santa Maria do Herval. Para todos da Agro Tanoval, em Pinhal Alto, sábado estaremos por lá, né? Pessoal vai em peso. Aí dá um abraço pessoalmente na Débora, também no Lucas, afilhado, também pro Eduardo. E parabenizando a turma da Agro Tanoval pelos 2 anos. Daqui a pouquinho sim trago banda exemplo. 1:34.
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Die Dostima, espere Aina Sinda, antes Banda Eza, Rodei e o conjunto Recordando o Passado, Juventude do Papai. 17 para as duas.

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Imperial, 10 minutos nos separando das 2 horas da tarde. Grupo Cordiona, obrigado, porca véia. Pela sua atenção, a Administração Municipal de Parecinovo convida citricultores, viveiristas, também comerciantes, indústrias, associações, lideranças e autoridades para participarem de uma reunião estratégica sobre o greening, uma das doenças mais severas da citricultura mundial. O encontro será realizado na próxima segunda-feira, dia 22, às 19 horas, na Sociedade Cultural Parecinovo, e contará com a participação de representantes da Secretaria Estadual da Agricultura e também diversos segmentos ligados à cadeia citrícola. O evento, né, o objetivo é ampliar a conscientização, orientar sobre medidas preventivas e fortalecer ações conjuntas para proteger a citricultura local. Portanto, encontro na próxima segunda-feira, dia 22, às 19 horas, na Sociedade Cultural Parecinovo. 9 para as 2, vamos lá, trazendo aqui o recadinho do seu Romeu Henkes em Cerro Branco. Alô também pro Marino Flar em Carlos Barbosa, bairro Triângulo, ligado com a gente, pedindo musical Vibração. E a minha namorada, nome da canção, canção de 1985, vamos trazendo, viu? Valdir Dain em Dois Irmãos, alô Egídio em Sapiranga, pede a música Papel em Branco. Um grande abraço, uma ótima tarde pra ti também, viu, Egídio? A Loiva em Dois Irmãos também deseja uma boa tarde pra nós. Obrigado, viu, Loiva? Tudo de bom. Banda Exemplo.

The Mink e Human Chats, antes exemplo, a dama e o garçom. 3 minutos nos separando das 14h, fechando esta primeira hora do programa Tarde é Nossa. 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Você segue mandando o teu recado para o 54-3281-1510 ou também no site imperial.fm.br. Ainda trago a Super Banda Real de Nova Petrópolis. Era assim.

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2: O que quer dizer a palavra Mann e Mann em alemão? Com certeza você já percebeu em muitos nomes de super-heróis, dos gibis, uma palavrinha bem popular. Man tem o Superman, o Spider-Man, o Ant-Man, Batman, Aquaman, entre outros tantos. Isso acontece, pois no inglês a palavra man, M-A-N, quer dizer homem, podendo traduzir esses nomes para Super-Homem, Homem-Aranha, Homem-Formiga, Homem-Morcego.

0: Lobo, Homem Aquático, entre outros. Mas o mesmo acontece com Mann, escrita igual ao inglês. No alemão? Não. Por mais que seja parecido, na realidade não é a mesma coisa. Em alemão, a palavra Homem se escreve com dois N's ao final. Mann. M-A-N-N. Além de uma pronúncia diferente no inglês, destacando o A aberto na pronúncia. Assim, podemos encontrar Mann com o mesmo sentido do Superman em inglês em muitos sobrenomes, como Zimmermann, o homem do quarto, marceneiro, Kaufmann, o homem que vende, o vendedor, Neumann, o homem novo, o jovem, Altmann, o homem velho, o idoso, Friedmann, o homem da paz, entre muitos outros. Mas tome cuidado, em alemão, Mann, com letra minúscula e um único N, tem sentido diferente de homem. É sim um pronome indefinido semelhante a gente ou si. Como na frase, hier spricht man Deutsch. Aqui fala-se alemão. Ou man sagt, dass es morgen regnet. Dizem que vai chover amanhã. É um sentido bem diferente, por isso é bom cuidar. Mas sobre isso falamos melhor em outro programa. E você? Conhece outras palavras que se conectam a Mann? Mande um áudio para Imperial. Será uma alegria poder ouvir você.
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4: 14 horas e 7 minutos, 15 graus a temperatura, tempo nublado aqui em Nova Petrópolis. Vamos seguindo por aqui com a tarde é nossa, desejando a você uma excelente tarde de quinta-feira, 18 de junho. 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Daqui a pouquinho eu já vou trazendo as participações, os recados, tem vários recadinhos por aqui, mas antes quero também atualizar as canções que foram pedidas. Atendendo o Marino Flar, aí do bairro Triângulo, em Carlos Barbosa, pediu para recordar Vibração.

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1: Musical Colômbia, Papel em Branco e antes Vibração, Minha Namorada.
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0: Imperial, 14:24. Ouvimos Kastler Spatzen, Herzensmensch, 15 graus, 3 décimos a temperatura. João Fiscal, para a namorada Luciana, do Parque Eldorado. Alô, Lisete Schamberger, em São Pedro do Maratá. Tudo bem, dona Lisete? Pedindo música do Brilha Som, já separei aqui, viu? A Vânia também com a gente em Santa Maria do Herval. Alô, Clademir Vergani, uma boa tarde. Cristina Bonde, Tupandi, para os amigos e para as amigas. Alô, Clicério Holtz também com a gente. Alô, Flávio de Santa Terezinha, Bom Princípio. Zé Borges em Butiá. Amigo Sérgio Cezimbra, Gaúcho Medeiros, Roger. Daqui a pouquinho destaque música, trago em destaque a música gaúcha por aqui. 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

0: Banda Champion, 10 a 10, 2h31.
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0: Resultado da loteria, quinto prêmio, 4.626, 4.626. Quarto prêmio, 5.324, 5.324. Terceiro prêmio, 7.422, 7.422. Segundo prêmio, 677, 0.677. E o primeiro prêmio, 9.365, 9.367. 6

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banda Brilha Som e o Travesseiro Encharcado. Antes teve banda Ritmo Certo, Chope à Vontade. 18 para as 3, a gente segue por aqui com A Tarde é Nossa. Abraços pro Rick Rimp. Música e um alô para o amigo Betão, que está de aniversário hoje. Parabéns, felicidades e muita saúde. A Liane em Dois Irmãos, tudo certo, né, Liane? Grande abraço. Quem mais? Deixa eu ver aqui, o Guilherme também tá passando para pedir música. E já já trago por aqui, sim, a canção com Os Filhos do Rio Grande. 5-4-3-2-8-1-15-10, para você deixar o seu recadinho, a tua sugestão musical, que é sempre muito bem-vinda ao nosso programa. Até às 16 horas eu te faço companhia no programa A Tarde é Nossa desta quinta-feira, agora com algumas aberturas de sol, né? A nebulosidade diminui um pouco, previsão é de chuva para as próximas horas, né? Em todo o estado do Rio Grande do Sul. 17 para as 3.

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0: Feito o convite, 11 para as 3, 15.8 a temperatura. Alô, Maria Schneiderville, abraços para Andressa, estiveram nos visitando hoje. Dona Maria conhecendo, né, a Imperial, e dizendo que na próxima, Dona Lúcia também quer vir aqui conhecer a Imperial, né, quer vir fazer uma visita para nós, né, Lúcia? Será muito bem-vinda, viu? Obrigado, Andressa e Maria, pela visita de vocês. Estão aí no Pinhal, na casa da Lúcia, acompanhando a nossa programação. O Everson em Dois Irmãos, também acompanhando a nossa programação. Obrigado, viu, Everson? E quase aos 40 do segundo tempo, né, o jogo entre República Tcheca e África do Sul, mais uma partida da Copa do Mundo 2026, vão empatando em 1-1. É, 1-1, então, República Tcheca e África do Sul, mais uma partida, então, valendo pela Copa do Mundo. Daqui a pouquinho também a primeira edição do Repórter Sicredi, lembrando que a gente ouviu Ataíde e Alexandre, Estrada do Amor.

0: Os Filhos do Rio Grande, lembranças do nosso amor. Antes teve Águia Azul, banda Show Batendo Caneco. Sinal anuncia, repórter Sicredi.
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1: Na manhã desta quarta-feira, dia 17 de junho, a Administração Municipal de Nova Petrópolis oficializou o repasse de R$ 587.778,08 para o Hospital Nova Petrópolis. Os termos de aditamento ao convênio foram assinados pelo prefeito de Nova Petrópolis, Daniel Carlos Michaelson, e pela presidente da Ordem Auxiliadora das Senhoras Evangélicas Oase, Erika Tsang Michaelson, mantenedora do hospital. A assinatura ocorreu no gabinete oficial e contou com a presença do secretário municipal de Saúde e Assistência Social, José Henrique Silveira, e da secretária adjunta da pasta, Beatriz Terezinha Klaus Haas. Dos recursos, 200 mil são destinados à aquisição de medicamentos, através das emendas parlamentares dos deputados federais Luiz Carlos Busato e Denise Pessoa, ambos no valor de 100 mil. A Comissão de Assuntos Sociais do Senado Federal destinou 300 mil para a realização de 38 cirurgias de média complexidade. Também foram repassados R$ 87.778,08 do programa Inverno Gaúcho, para reforçar os atendimentos do hospital durante os meses mais frios do ano. Repórter Sicredi volta em uma hora, fechando mais uma hora do programa Tarde é Nossa. 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Pontualmente 15h, também encerrado a partida entre República Tcheca e África do Sul, que empataram em 1-1. Mais uma partida, então, aí da fase de grupos da Copa do Mundo 2026.
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Imperial, 15 horas e 5 minutos, Alpendrio Tirol, no programa Tarde é Nossa. 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A partir de agora com a gente até às 16 horas. Abraços, Christian de Três Coroas, pedindo banda Jeito Menino, já tá separadinha por aqui, Christian. Quem mais? O Guilherme aqui de Nova Petrópolis, tá no trabalho, né, Guilherme? Um abraço pra ti, bom trabalho. Blásio de Parece Novo, já trago a canção pedida com a banda Luar. O Adriano de São José do Erval. Tudo certo, né, Adriano? Maria Helena também acompanhando a gente. Uma excelente tarde, obrigado, viu, pelas palavras. A gente agradece. Até às 16 horas eu tô contigo no programa Tarde é Nossa. E aqui a gente segue com a boa música da Imperial. Paulinho e Fábio no bailão.

Banda Luar e a Banda Luar voltou. Antes teve o PF no bailão, o amor da gente. 15 horas 12 minutos e meio. Olavo em Sapiranga, desejando uma boa tarde. Quem segue com a gente é o André Reginato em Farroupilha, bairro São José, junto com a mãe Ana. Vamos lá, né? Gabriel, aqui é a Vanderleia e a filha Thaís. Sempre estamos curtindo a programação da Imperial, a melhor rádio. Um abraço pra você. Obrigado, viu, Vanderleia? E um abração aí pra filha Thaís. A gente que agradece o carinho e a audiência de vocês, tá bom? Quem mais? Finalizando a pintura do prédio novo. Olha só, o Elivelton de Santa Maria do Erval manda feliz aniversário para o Marcelo Weber. Isto, um grande abraço também para os guri do Augusto. Bom trabalho e parabéns aí para o Marcelo, então, né? Felicidades e muita saúde. Só faltou aqui, pediram a música nova, né? Só faltou a de quem, né? Valeu, Olivelton. Manda aqui pra gente qual é a canção que vocês querem ouvir, tá certo? Jeito, menino! 3:13.

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0: Daí o Rick Ramp e a Cabrita.
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0: Antes teve o Silverson e a Sapataria do José. Também banda Jeito Menino, Supera em Off. 15 horas 25 minutos, a tarde é nossa, num oferecimento de Unimed, Serra Gaúcha, cuidado, inovação e futuro, e a Scheidt Materiais e Acabamentos, onde você encontra o revestimento natural White 31x60, 24,90 metro quadrado, cimento supremo, saco com 50 quilos, 44,50, a argamassa colante AC3 externo, 32,90 o saco. 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Vamos lá, seguindo aqui a programação da 104,5 até as 16 horas. Eu te faço companhia, tô devendo a Super Banda Opus, também Rogério Magrão e Banda. Tô trazendo neste bloco.

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1: 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Bacana, hein? 21 para as 4.
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0: Musical Encanto e a Valsa da Vassoura. Antes teve os três tiros, Vaquinha Preta. Repórter Sicredi em 30 segundos.
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0: 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Uma das novidades desta edição está na área gastronômica. 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

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Repórter Sicredi volta amanhã aqui na programação. Quero deixar um abraço pro Cardoso, os guri da obra, trabalhando e ouvindo a nossa programação. O Tilas, deixando também um abraço, né? Tarde de quinta-feira com solão e sintonizado na melhor programação. Alles gut, Elisabeth Sulzbach, em Estrela, muito frio por aí, né? Elisabeth, obrigado pela tua companhia, excelente tarde. 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Samuca tá chegando para comandar o fim de tarde imperial, eu volto amanhã ao meio-dia. Agradeço pelo teu carinho, pela tua audiência, te desejo um bom fim de tarde e, claro, amanhã a gente tá junto novamente.

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Olá, gente, agora 4:03, 16 graus, né? A temperatura 15.9, vamos arredondar para 16. O tempo tá bonito, temos algumas nuvens, mas uma bela tarde de sol. 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Para você que está com a gente, vai mandando aí teu recadinho, 54-3281-1510. Para a turma que está chegando agora, sejam muito bem-vindos. Abraço para o Normélio Chu, no Padre Eterno Will, que está na companhia. Pede banda 10, né? Vamos trazer uma deles já na sequência por aqui, tá bom, Normélio? E você pode fazer o mesmo, né? Através do telefone, através do nosso WhatsApp e, se você preferir, também pelo site imperial.fm.br. Mandar aí o teu recadinho, pedir a tua preferida também. Abrindo tem Os Atuais.

Legal, tá aí a música com The Edelce, Mein Huat, aqui na nossa programação. Abraços pra turma em Indaial, Santa Catarina, acompanhando a gente também, Arlindo Quip, né, o Quip, pé de champion. Toma juízo, menina, vamos separar a roda em seguidinha por aqui, tá bom, Arlindo? Aquele abraço. 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Abraços pro Jairo em Novo Hamburgo, tá na companhia da gente. Valeu, Jairo, aquele abraço aí, obrigado, viu, pela companhia. Trago mais uma no bloco ainda, com a Banda 10, e já já tem mais pedidos da audiência por aqui, agora 4h15. Vem pra cima!

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8: Legal, gente. Agora

4, né? 4h23, 15.3 a temperatura. Abraço pro Eliseu. Turma lá em Estância Velha, tá na companhia da gente. Pede de banda Munique, né? Já vou trazer em seguidinha aí. Valeu, valeu, Eliseu. Aquele abraço. Tá de olho no, na partida da Suíça com a Bósnia, mas com o ouvidinho da Imperial, né? Tá valendo. Valeu, Eliseu. Aquele abraço pra ti aí, tudo de bom. Aliás, 0x0, viu? Placar de Suíça e Bósnia. Esse grupo que tá danado, né? Porque tem todas as equipes com um ponto até o momento, né? Nesse momento, então, com esse empate entre Bósnia e Suíça, ambos com dois pontos. Enfim, né? Mas tá embolado. Esse aí tá embolado. Vamos lá, gente. Tem recadinho por aqui, olha. Já coloca na tua agenda, viu? 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Muito bem. Vamos seguindo por aqui, Champion para quem pediu.

0: Tá aí os serranos aqui na Imperial e nós seguimos te fazendo companhia. Alô, Marieta, tá com a gente lá na Picada Café, né? Já tem música especial aí pra turma. É, o Jair lá em Arabutã também tá com a gente, maravilha, forte abraço aí pra turma. Espaço comercial rápido e a gente já volta.
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1: Legal, tá aí, feito convite, hein? 23 agora faltando para 5. Aliás, é para 5. 15 graus a temperatura. Baixou um pouquinho já, né? Olha, tá morninho o jogo, hein? A Suíça e Bósnia vão se enfrentando 0-0, placar em Los Angeles. Gente, convite especial para você, hein? Inicia nesta quinta a 27ª Festa do Pinhão em São Francisco de Paula, né? É hoje, isso mesmo. Então, você que quer aproveitar uma festa boa, aí fica o convite, viu? Tem uns eventos mais tradicionais aqui da Serra e tem entrada gratuita, viu? Com programação reunindo grandes atrações musicais, claro, apresentações culturais locais, a gastronomia e a valorização dos produtores locais. Muito importante aí você participar, viu? Shows como Bruno Barreto, Nenhum de Nós, Atitude 67, tem o Duda Lendecker, Os Tiranos, João Luiz Correia e também o Grupo Camperismo. Além, claro, de outras atrações que te esperam. E, claro, né, o carro-chefe da festa, que é o Pinhão. E vai estar lá de todas as suas formas, né, sendo preparado aí para a turma que vai aproveitar a festa em São Chico. Começa hoje, então. Fica a dica, viu? Festa do Pinhão em São Francisco de Paula. Vamos seguindo por aqui, mais música chegando. Agora tem banda Munique, para quem pediu. E abraço também lá pro João Fiscal, né? Maravilha!

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daí o PF no bailão, amor da gente. 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Foi abraço pra toda a equipe, pelo Delmar, Nicole, Luciane, toda a turma aí, né? Que vamos. 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

0: Imperial, agora 5 em ponto. Fim de tarde Imperial nessa primeira hora. 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Espaço comercial e nós já voltamos.
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6: 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Dois grandes jogos que vão definir os finalistas do certame. É sábado, a partir das 18 horas, no ginásio Frederico Michaelsen, em Nova Petrópolis. Se enfrentam Propé versus Casablanca.

0: Logo depois, Barão Futsal versus Real Madrid. Quem vai passar para a final da competição? 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
5: Simbora! Salve pra todos os loucos apaixonados que estão aí.

nossa. Que dupla, hein? Alessandro Turra e Negão. Essa aí é o Louco Apaixonado, Brilha Som. Música do DVD dessa galera top, hein, né? 5 e 8, gente, vamos que vamos, hein? Seguindo por aqui o nosso fim de tarde imperial. Agora sim, devidamente no seu fim de tarde, porque o sol já tá se pondo, aliás, já se escondeu, né? Boa parte dele por aqui. 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Fala, Arcélio, tudo certo? Estamos aí em Portão acompanhando a gente. Abraço também pro... Deixa eu ver aqui quem é que mandou. Ah, o Marquinhos, né? Ô, Marquinhos... Vai, homenagem, um abraço pro amigo Guilherme, tá curtindo a Imperial lá pra Bossoroca, né, Marquinho? Valeu, grande abraço! E a gente vai com eles, banda típica Verne e Companhia.

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Tá aí o Amado Batista aqui na nossa programação, 5h22 agora, né? Vai mandando aí teu alôzinho, 5432811510, pede a tua também, né? Faz aquela homenagem especial. Final de tarde desta quinta-feira, logo mais à noite tem o Vem Amigos, né? Hoje com o Rafael Borges. Nós vamos ouvir uma música na voz dele já na sequência por aqui, né? Rafael que passou e teve grandes sucessos no Portal da Serra, também Champion, por aí vai. Hoje à frente da banda Portal New, né? Grande Rafael. Deixa eu mandar abraço aqui também e registrar aí a audiência, né? Dos nossos amigos de aniversário, né? Hoje vai em comemoração, ou melhor, vem aí as comemorações do aniversário do Esporte Clube Nova Petrópolis. Isso mesmo, já te agenda aí no próximo dia 12 de julho, mês que vem, então tem as comemorações aí do aniversário do Esporte Clube Nova Petrópolis. Um abraço aí pro seu Ireneu Schwantes, também tá sempre na companhia da gente, né? E quando se fala de esporte, não é só Copa que tá rolando não, né? Porque nessa sexta, dia 19, amanhã, tem rodada da Copa Transítros, né? No ginásio poliesportivo em Salvador do Sul.

A programação reúne a emoção da Copa Transcítrus e paixão pela seleção brasileira, uma noite que promete movimentar os torcedores da região. As atividades iniciam às 19h30 com a partida da categoria sub-15 entre Paverama e Broxir. Na sequência, o selecionado de Salvador do Sul entra em quadro para enfrentar a Harmonia, né, pela categoria Força Livre, em confronto decisivo. E aí, né, o público pode acompanhar o jogo da seleção brasileira também, né, com transmissão ao vivo no telão. Brasil e Haiti amanhã, então. E a turma aí que pode jogar e assistir futebol. Coisa boa, né? Abraço pra turma lá em Salvador do Sul também com a gente. Então, rodada especial da Copa Transcítrus amanhã à noite. Agora, 5h24. Deixa eu separar a música por aqui, né? Porque a turma pediu o Raia Musical, né? Tô devendo já faz um tempinho, aliás. Trago agora aqui na programação. E se você quiser curtir a tua também, como eu já falei, né? Pode mandar aí teu recadinho através do nosso 54-3281-1510.

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1: Maravilha, hein? Tá aí mais uma baita dupla, Felipe Galo e Cleiton Borges, né? Que tal? Festerei o apartamento 104, agora 22 para 6, 14.8 a temperatura. 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Umidade baixa por enquanto, mas tendência de mudança no tempo para essa sexta-feira, né? Já com a chegada da instabilidade em boa parte do estado. Hoje já, né? Com alguma previsão aí para a fronteira oeste, né?

para a região da Campanha, mas amanhã, segundo a previsão, a gente tem instabilidade para todo o estado. Vamos seguindo por aqui, mais música chegando. Enquanto isso, vai mandando aí teu alôzinho. Nosso WhatsApp está disponível, 5432811510. Já aproveito para mandar abraço também por aqui para o Thiago, de Presidente Prudente, São Paulo, né? Pedindo música com os Futuristas. Grande abraço, valeu, Thiago. A Lúcia Stephen também, Dois Irmãos, né? Companhia da Gente, pede música dos atuais. E ainda o Zé Borges em Butiá, que também está com a gente. Aquele abraço para toda a turma. 20 para 6.

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Agora faltando 6 para 6, amada minha, turma que havia pedidos atuais, antes também futuristas com o Limpa Banco, fechando mais uma hora aqui da nossa programação, fim de tarde tá indo pra conta, né? 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Tem recadinhos da audiência aqui. O pessoal pedindo o seu Lui, né, com o Monte Carlo. Já vamos trazer agora, hein? Especial pra turma que pediu. Também, deixa eu ver quem pediu aqui, né? O Jamir Krein, lá em Santa Cecília. Cunha tá aí, Santa Catarina, né? Grande abraço. Hoje, arrumando os roupeiros e ouvindo a rádio. Boa! Elizabeth Sulzbach, né? Turma lá em Estrela também com a gente. É, o Sidney Dom Feliciano pede música Linda Mona Lisa. Boa! Vou trazer também daqui a pouquinho. Valeu, Sidney. Abraços. Paulo Jungas, terminando o Fogão Campeiro lá em Montenegro, né? Paulo Jungas e família, um grande abraço. Alô, a dona Nilce também, né? A mamãe aí do Paulo. E tá um capricho esse forno aí, hein, Paulo? Valeu, grande abraço. Também obrigado, viu, pela audiência. Tô trazendo agora o Monte Carlo. Já, já a gente tá de volta, né, com o programa Preferência Popular aqui na programação da Imperial.

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1: Em Nova Petrópolis, tempo encoberto, temperatura em 14 graus e 9 décimos, condições do tempo para o Supermercado Brombate.
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gente, 6:02, 14.9, a temperatura preferência popular no ar a partir de agora aqui na Imperial, tá com tudo. 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Alô Alex, em Canoas, na companhia da gente, aquele abraço, obrigado aí pela companhia. Pediu o terceira dimensão, né? Já tá no ponto, vai rodar na sequência por aqui. Tô devendo ainda a linda Mona Lisa, também vai chegar no bloco. Abraços aí pra nossa audiência, então, e vamos que vamos com terceira dimensão. Você...

0: Os Montanari, dobrado completo, linda Mona Lisa com os mensageiros e terceira dimensão, faz tempo que te tenteio. Agora 14,8 a temperatura, 18, né? 18 horas e 14 minutos, espaço comercial, já voltamos.
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2: Legal, gente, tá aí o convite, hein? Festa do Pinhão em São Chico inicia hoje. 18 horas mais 18 minutos agora, 14,7 a temperatura, os recadinhos da audiência, vamos conferindo por aqui. José Cláudio em Estância Velha, Mãe Elia, Maria Celeste, o Luiz de Canudos, Novo Hamburgo, também o Faustão e Dois Irmãos. Jairo em Novo Hamburgo foi hoje dar um trato aí, né, no Passat Mazaguri. Abraço pra vocês aí. Eritson de São Leopoldo, para a esposa Terezinha também, preparando umas cuecas viradas, uns grostolis, ou seja, como vocês quiserem, né? Mas que é bom, né? Nossa Senhora, um chimarrãozinho, aquele açúcar, então Deus, Olive. Abraço para o Luiz André Schultz em Morro Reuter, também na companhia da Imperial. 6h19.

Tá aí, destaque nacional, tentativas de apaixonar aqui na Imperial, agora 6h25, tá com tudo? 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Vamos seguindo por aqui, um abraço para nossa amiga Tatiane Zanqueta e Morro Reuter, também um abraço para o nosso amigo Paulo Jung, já está por casa agora, né? Já está por casa, está com segurança aí, né, Paulo? Abraço para amigo aí, tudo de bom, viu? Vamos seguindo por aqui, mais música chegando agora, tem Tchê Barba.

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9: Vamos lá, gente, agora 6h34, 14 graus e meio a temperatura, hora de conferir os números da loteria. A loteria extração das 18h20 desta quinta-feira, 18 de junho. Quinto prêmio, 6.946, 6.94 meia dúzia. Quarto prêmio, 5.233, 5.23.

Lembrança aí do nosso amigo Paulo é o Eros, né? Maravilha, abraço para vocês aí. Obrigado mais uma vez pela companhia. O Alex de Canoas pede mais uma, daqui a pouquinho sai por aqui o Champion, né? Quero mandar um abraço fraterno, né, ao amigo Rony Jacobs e família, né, lá em Santo Ângelo. Tiveram uma perda irreparável, né? Irreparável. Mas a gente, claro, deseja aí muita solidariedade à família, um grande abraço, viu? E fiquem bem aí, dentro do possível, claro, né? Forte abraço aí, Rony. Vamos seguindo por aqui também, tô trazendo mais música. Deixa eu ver aqui, tá chegando o Alberia, a banda Dimensão, né? Daqui a pouquinho tem demais pedidos da audiência também. Agora 25 para 7.

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5: Maravilha, gente, tá feito convite, hein? Próximo sábado, então, na parte da manhã em Presidente Lucena e à tarde em Picada Café. Legal, hein? 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Reta final já aqui do nosso Preferência Popular, né? Seguidinha no FM, a voz do Brasil. Trago ainda o repeteco da loteria. Turma que não pegou mais cedo aí, quinto prêmio, vamos lá, 6.946, quarto prêmio 5.233, terceiro prêmio 4.249, segundo prêmio 7.712 e o primeiro prêmio 4.598. Os números da loteria, extração das 18h20, né? Das 18h20, das popularmente conhecida por 6h20, né? 18h20. Muito bem. Paulo Silva tá na companhia, pede música, trago já em seguidinha aí, tá bom, Paulo? Valeu. Abraço aí pros amigos. E olha, a gente, comitiva de Nova Petrópolis esteve ontem na Prefeitura de Morro Reuter divulgando dois eventos, que é o Festival Sabores da Colônia, que ocorre a partir do dia 26 de junho até o dia 5 de julho, e o 53º Festival Internacional de Folclore, que acontece de 16 de julho

a 2 de agosto. O prefeito Daniel, com a secretária de Agricultura e Meio Ambiente, Denise Maltoni, também o presidente da Associação dos Grupos de Danças Folclóricas Alemãs, Victor Schwantz, a diretora de eventos culturais, Eduarda Muniz e Papke, e ainda a corte composta pela rainha Jéssica Schaap, também a primeira princesa Olivia Ninov e a segunda princesa Catherine Amanda Kish, foram recebidos pelo chefe do gabinete de Morro Reuter, né, Daniela Moraes. O Festival Sabores da Colônia, então, repito, acontece, né, a partir do dia 26 até o dia 5 de julho, na Praça das Flores e Rua Coberta, assim como o Festival Internacional de Folclore, que inicia já no dia 16 de julho até o dia 2 de agosto. Dois grandes eventos em sequência agora aqui em Nova Petrópolis, né? 9:07, daqui a pouco no FM A Voz do Brasil. Segue por aqui a boa música na internet também, né? Para você que nos acompanha. E às 20 horas tem o Vem Amigos com o Giovanni. A gente se encontra amanhã às 20 horas no nosso Sextou de Novo. Um abraço.

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Legal, gente, tá aí, ouvimos Sigrid Marina aqui na nossa programação, teve também Amigos da Serra, México Brazo, Corpo e Alma e o Kastelruther Spatzen, agora 7h22. Lembrando, né, gente, que logo mais a partir das 20 horas, aí também no FM, o Vem Amigos, hoje com o Giovanni recebendo o Rafael Borges, né? Bastante história, você vai conferir logo mais a partir das 20. Tá bom, gente? 7h23 agora, musical Tema de Lara.

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0: minutos, isso mesmo, 8:05. Boa noite pra você, 14 graus a temperatura. Pra quem tá nos acompanhando, pensou, pô, mas só vai rodar trilha hoje, o Giovanni não veio. Vim sim, tô aqui, cheguei cedo. A conversa com o Samuca tava boa, que eu esqueci até de pegar meu fone de ouvido. Mas enfim, faz parte, né? A trilha já vem anunciando que por aqui estamos chegando com mais uma edição do Vem Amigos nesta noite de quinta-feira, hein? 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Agora sim, deixa eu mudar a câmera aqui também. Vai ter bastante brilho nessa sua imagem nessa noite, mas eu, para dar uma equilibrada, vim de boné, porque... Que momento, que alegria receber por aqui meu grande amigo Rafael Borges. Faz tempo que a gente não se vê, né? Não posso usar aquela velha frase, né? Nós tínhamos cabelo ainda, porque faz muito tempo mesmo que a gente não se encontrava, né, Rafael? Que bom te ter aqui nessa noite. Antes de iniciar, é claro, boa noite pra ti.
1: Boa noite, meu querido. Boa noite a todos esses ouvintes maravilhosos da Imperial FM. Sabe que é sempre um prazer estar aqui, né? Que amigos de verdade podem ficar longe muito tempo. Verdade. Mas quando se encontram, tem afinidade, então que a gente consegue ter sempre um papo muito bacana, muito, muito fácil, muito leve. E assim que com a Imperial também, que a gente já desde tava falando contigo, né? Tu falou que tá há 26 anos aqui,
0: né? É verdade,
1: né? 26. Eu tenho 27 de música, né?
0: Olha aí.
1: Então, foi a primeira rádio que eu vim... Eu vim com Doce Balanço aquela vez, né? Primeira rádio, era
0: isso
1: tudo
0: aí,
1: novo
0: tudo,
1: pra
0: isso
1: mim.
0: Aí tudo nós vamos trazer durante o programa. Tudo novo, não,
1: pra
0: vamos
1: mim,
0: queimar,
1: né?
0: A largada aí, né?
1: Não, negativo, né?
0: Mas a amizade é tão verdadeira que eu fui te esperar lá na porta, né?
1: É verdade. Já sabia que o elevador tava subindo, sabia que eu tava vindo nele, né? Pensei, vou de elevador hoje, né? Ah, não vou.
0: Vou fazer
1: não
0: a médica cara. Patroa, de elevador.
1: Vou de elevador, né?
0: Isso aí.
1: Mostrar que a Imperial é a Imperial.
0: Exa,
1: né,
0: galo, velho. Mas é que é legal, hein? O programa Vem Amigos proporciona esse momento também, de sair com a patroa, né? Hoje tu estás muito bem acompanhado com
1: a... Graças a Deus.
0: Como é que é o nome da patroa?
1: Cléo.
0: Mas que tal? Já jantaram na cidade, né?
1: É verdade.
0: Pegaram aquele clima. Hoje não tá frio, então não teve graça.
1: Não, não
0: isso
1: tá
0: aí
1: frio.
0: Tem que vir de novo, né?
1: Ah, não tá frio.
0: Tá de camiseta, rapaz.
1: Ah, mas aqui, né?
0: Aqui dentro. Aqui, lá fora estamos com 14 graus. Mas enfim, vamos começar, né? Como eu sempre costumo dizer, vamos começar pelo começo.
1: Vamos que vamos.
0: Vamos que vamos, né? A partir de agora, então, vem amigos com você. Ao vivo, no FM, aplicativo, na Alexa, em live no Facebook e também no YouTube. Galera, a partir de agora vai conhecer a história, então, do Rafael. Aonde, quando nasceu esse rapaz?
1: E muitos, muitos anos atrás, né?
0: Boa!
1: Numa época bem distante.
0: Há muitos anos atrás.
1: Far away, né? Lá em Porto Alegre, lá no bairro...
0: É da capital?
1: Sou da capital. Lá no bairro do Zequinha, perto do Zequinha, Santa Maria Gorete. Eu concebi desse rapaz aqui nos meados de 30 de março de 82. Ele veio ao mundo.
0: Mas
1: já chorando e gritando, né?
0: Concebido, hein? Pô, isso aí tu ficou o dia inteiro, né? Vou usar essa palavra.
1: Pior que não, tio. Pior que não, mano. Eu já tô tão rápido nesse ponto aí que já...
0: Mas que tal?
1: Larguei...
0: 82?
1: 82, é.
0: Porto Alegre.
1: 44 anos. Bem Nossa, vividos.
0: Bem vividos.
1: Bem amigos. Bem amigos. Muito legal. A vida foi sempre muito boa pra mim, com bastante aprendizado, né? E com 4 anos eu já tinha saído de Porto Alegre.
0: Como assim? Até os 4 anos era lá, então.
1: Isso.
0: Qual era o bairro mesmo? Já esqueci.
1: É Santa Maria Gorete. É
0: Santa
1: perto
0: Maria
1: do campo do Zequinha, em Porto Alegre.
0: Certo,
1: entre a Sertório e a Assis Brasil.
0: Certo. Pra não conheço nada, então é ali.
1: É ali, bem ali. Logo ali.
0: Uhum. Mas tá bem bom esse meu mate, né?
1: Tá, graças
0: deixar
1: a Deus.
0: Deixar tua patroa servindo aí o
1: graças
0: mate pra
1: a Deus.
0: Nós, Mas enfim, então até os 4 anos era ali.
1: Isso, até os 4 anos foi ali. teve uma passagem ainda que nós estávamos passando uma dificuldade financeira, né?
2: Tá.
1: E então resolveram. O pai resolveu voltar pra Guaporé, que é a cidade natal dele.
2: Tá.
1: Então a gente ficou lá cerca de 6 meses lá. Também não foi uma época boa.
2: Guaporé.
1: Isso. Não foi uma época muito boa. E nós acabamos voltando pra Porto Alegre. Nessa volta aí, um tio da minha mãe,
2: certo,
1: começou a trabalhar em Portão na CND, a Companhia Nacional de Defensivos Agrícolas. Era uma multinacional e como ele trabalhava ali, o pai precisou prestar um concurso, assim, tipo, sim, um concurso, uma prova.
2: Uhum.
1: Então ele estudou e passou.
2: Opa!
1: E nós viemos morar de pavor ali com esse tio, né, que ele morava ali, daí, em Portão.
2: Foi uma fase bem difícil, então, pelo jeito, né?
1: Foi, passamos uma fase difícil, sim, de começo, assim, do casamento do pai, primeiros anos ali.
2: E é só você ou tem mais irmãos?
1: Tem mais um de agora tá com 38.
2: Olha aí, mais um de 38. Ele é normal ou é músico?
1: Ele é normal, a mulher dele não deixou ele ser anormal.
2: Ai, ai, a gente brinca, mas enfim. Bom, e aí, então, Guaporé voltaram a Porto Alegre, mas nisso entrou Portão. Isso?
1: Isso aí.
2: Nós estamos alcançando a cuia para cá e para lá, para quem está nos olhando aí no Face.
1: Nós fomos para Porto Alegre e daí teve essa oportunidade e nós fomos para Portão para o pai trabalhar.
2: Certo.
1: E o pai conseguiu passar no concurso e nós ficamos morando primeiramente de favor, né, na casa do tio da mãe.
2: Uhum.
1: E após nós alugamos já uma casa, no primeiro mês já alugamos uma casa. Na hora que o pai tinha passado o contrato, né? Que era bem difícil, né?
2: Uhum.
1: Então alugamos uma casinha, depois a casinha ficou pequena, pegamos outra casa. Aí tava morando bem na Avenida Brasil, a mais movimentada de Portão.
2: Avenida Brasil, isso. Né? Nome de novela.
1: Isso aí! E logo a Companhia Nacional de Defensivos Agrícolas, ela foi privatizada. Foi privatizada, foi uma das primeiras privatizações, assim, de empresas estatais, né?
2: Certo.
1: E foi vendido para Rodia Agro, Grupo Rony Polenck, que é uma empresa de agrotóxicos também, da França. E o pai conseguiu ficar na empresa e permaneceu durante 17 anos trabalhando nessa empresa.
2: Mas olha só, então a tua infância mesmo foi Portão já?
1: Sim, Portão. Eu me lembro, a primeira lembrança minha foi com 4 anos em Portão.
2: 4 anos em Portão.
1: Eu ainda lembro disso, por isso que eu tenho a cabeça desse tamanho. A cabeça cheia de ideia.
2: Ah, imagino,
1: cabeça,
2: né?
1: Cabeça de lâmpada.
2: É, não. Mas e conta um pouquinho, então, na infância lá, era a infância raiz, era... Aquelas brincadeiras que todo mundo era acostumado, era futebol, era taco bola.
1: Sim, e lá tinha bastante. Como a cidade estava recém, né? Tava em desenvolvimento ainda.
2: Sim,
1: então não tinha muito movimento, assim. A estrada da Avenida Brasil, pra gente ter ideia, era de calçamento, né?
2: Uh-huh.
1: Rachões. Não era calçamento quadrado, né? Não era o paralelepípedo, era o rachão, né?
2: Credo!
1: Mas feito, pavimentado, tudo bonitinho.
2: Sim,
1: né?
2: Sim.
1: Daí. Ali tinha, do lado da minha casa, tinha um terreno baldio, então onde é que nós brincava ali, se escondia, andava de bicicleta, fazia as trilhas pra andar de bicicleta.
2: Opa!
1: Aprendi a andar de bicicleta ali, me arrebentei tudo naqueles calçamentos de Portão, mas tô vivo aí, ó, depois de velho fui quebrar osso.
2: 13, ah é?
1: Depois só de velho.
2: Ah, isso nós vamos chegar também. 13 dias depois tu viu que faltava um pedaço do dedo, né, um pedaço da unha.
1: O tampão dos dedos era normal, né, salgar. Eu tomar banho já era.
2: Credo, e a escola era ali em Portão também.
1: Isso, escola 9 de outubro, né?
2: 9 de
1: com
2: outubro.
1: 7 anos já comecei a estudar na 9 de outubro. É a escola onde é que eu fiquei toda a minha... Desde o primário, o ensino médio, quase ensino médio. Primeiro ano do ensino médio eu fiz lá ainda, né?
2: Uhum.
1: Fundamental e o ensino médio, né?
2: Certo.
1: O primeiro ano, depois passei.
2: E aí tu estudava meio turno e meio turno era só na brincadeira ou já fazia alguma coisa pra ajudar em casa?
1: Eu sempre fui muito...
2: Eu gosto de perguntar isso porque hoje em dia... A gurizada não pode fazer nada, né? Até os 16 anos não pode fazer nada.
1: Pode,
2: não pode, né?
1: É.
2: Mas enfim, e naquele tempo era diferente, isso aí por mim, né? Eu com 14 anos assinei carteira de trabalho já.
1: Sim.
2: Mas enfim, então no teu tempo era meio turno aula, meio turno ajudava alguma coisa.
1: De 7 anos eu já tinha sempre uma veia artística, assim, né? Uma veia, uma veia artística.
2: Ah, é? Já começou cedo, sim?
1: Sim, daí eu entrei no CTG, Velha Cambona, de Portão, com 7 anos. anos.
2: Era famoso esse CTG aí.
1: É, ele tá parecendo até no Galpão Crema.
2: Sim. Por isso o nome logo me chamou a atenção.
1: Então eu dancei com... entrei com 7 anos.

0: anos. Sempre me dediquei muito, né? Uhum. Sempre fui muito dedicado.
1: Uhum.
0: Eu tenho esse problema que tudo que eu faço, eu tenho que tentar ser. Eu tenho que ser o melhor. Uhum. Mesmo que eu não consiga, mas eu tento. Eu sou muito. Eu pratico as coisas com muita afinco.
1: Não basta assim. Ser bom, precisa ser melhor.
0: Tá aí a Cleópatra que pode dizer isso aí. Tudo que eu faço, eu tenho que ser 100%. Perfeito. Eu sou muito perfeccionista aí, então. Eu sempre fui. Então, com 7 anos já era posteiro. O posteiro é aquele que grita.
1: Ah, eu achei então, que música, era posteiro.
0: Sabe?
1: Ah, sim.
0: Já dançava chula, também comecei a dançar
1: com
0: chula.
1: Com 7 anos?
0: Isso. Então, com 12 anos eu já. 12 anos eu já era um dos líderes dali, né?
1: Mas olha.
0: Eu fui peão de destaque. Fui peão de destaque 3 vezes do CTG. E nós ganhamos alguns troféus por aí, né? Alguns concursos. E. Com 13 anos eu comecei a cantar, daí. Com 13 anos, daí no CTG mesmo, por causa do concurso. Que eu tinha que fazer alguma coisa, né? Em vez de ficar declamando, que eu achava um saco ficar declamando.
1: Tu não gostava?
0: Não, declamação não gostava.
1: Capaz.
0: É,
1: e era de piocha? Era.
0: Tudo de piocha.
1: Mas ah.
0: Uhum, e tinha cabelo também. Lá naquele tempo tinha cabelo. Aí eu comecei a cantar. Comecei a cantar normal, sim, depois comecei a cantar no CTG. A mãe já era cantora do CTG, né?
1: Alguém na tua família, enfim, por parte de pai, mãe, alguém, é músico, não?
0: O meu avô já tocava, já arranhava alguma coisa, né?
1: Teu avô?
0: Meu avô. Tinha gaita, tinha violão.
1: Ah, olha aí, então já...
0: Cantavam as músicas do Nelson Gonçalves.
1: Opa!
0: Assim, meio grave.
1: Tu lembra
0: não,
1: disso?
0: Não, lembro não lembro dele cantando, porque daí já era uma fase que ele já não cantava mais.
1: Ah,
0: já.
1: tá.
0: Mas a mãe sempre foi... A nossa infância foi muito musical, assim.
1: Sabe? É mesmo?
0: Muito musical. A mãe escutava muita música, sempre escutando as músicas que ela gostava.
1: O que ela gostava?
0: Rock set, eu lembro que ela gostava.
1: Olha!
0: Queen. Gostava também de gosto mais diversificado, Cazuza. Isso foi Engenheiros do Havaí.
1: Mas credo.
0: Isso foi tudo, né?
1: Bom gosto ela tinha.
0: Sim. E também tinha os gostos bem piores daí.
1: É.
0: Que o pai vinha. O pai gosta de Roberto Carlos até hoje, né?
1: Ah, bom.
0: Depois eu vou contar uma.
1: Sim.
0: Fato muito marcante do Roberto.
1: A gente vai. A gente tem uma hora e meia aí pra isso, né?
0: Com o Roberto Carlos, cara. E. Daí o pai gostava de. Além do Roberto Carlos, gostava de João Mineiro Marciano.
1: Ah, ele jamais era muito.
0: Isso. Isso, Milionário José Rico, Chitãozinho Chororó. Mas eu nunca fui muito nisso. Depois começou aquela onda do sertanejo, entrou ali, que foi o Zezé de Camargo Luciano, sim. Bem Amigos
1: sim,
0: ali.
1: Sim.
0: O Amigos, né?
1: Uh-huh.
0: Lembra do...
1: Lembro.
0: Daí tinha os três duplas, né? Leonardo, Chitãozinho Chororó.
1: E o Zezé.
0: Isso exatamente,
1: aí.
0: Essas três duplas, né? Então ali, pá... Eles começaram ali, daí começaram a escutar essas músicas e começou a me abrir outro leque.
1: Mas aí a tua mãe também gostava daquele estilo ali ou era só mais teu pai que curtia?
0: Não, a mãe também. A mãe sempre foi muito eclética, assim, sabe?
1: Pô, nesse tô ponto. Vendo, hein? Tô vendo. Vai lá, toma um chima aí. Enquanto isso, eu já vou trazer algumas participações. Vamos lá, aqui, ó. Ivo Lam tá assistindo em Sapucaia do Sul, aquele abraço. João Carlos Veríssimo, São Paulo, 14 graus. Em São Paulo, abraço. Paulo Bergman, boa noite. Na companhia Lúcia Dapper Steffen, dois irmãos, também nos acompanha. Alô, André Good, boa noite. São Pedro da Serra, turma toda na companhia. Velida Pretz Livoti também nos acompanha. Maicon Werder Senem, boa noite. Tô escutando, vem amigos, e já jantamos em família. Escutando Imperial, mas que tal, hein? Volmir Nais, lá em Selva, também tá curtindo. Aqui, ó, preciso trazer um abraço aqui. Sabe quem tá nos acompanhando agora, Rafael?
0: Ah, só quero saber.
1: Tu conhece o Charles?
0: O Charles do RC? Grande, fera.
1: Charles também já passou por aqui, tá nos acompanhando. Abração pra ti. Aliás, turma do RC tá com música nova aí, que eu tô sabendo, já recebi hoje.
0: Né, sucesso aos amigos do RC, eles merecem também.
1: Merecem.
0: Conheço muitos anos...
1: Quero que vá tudo pro inferno. É do projeto deles aí, da música da Jovem Guarda.
0: Olha aí, ó. É. A música do Roberto.
1: É isso, viu só? É um sinal.
0: Sem saber, né?
1: Sem saber. Tem mais aqui no WhatsApp. Divo Geraldo Fiedler, Santana do Livramento, tá na companhia também. Abraço para você. A Ilvene Possamay, como sempre, tudo pronto, as agulhas estão prontas, a linha também, o Shima, e juntos vamos curtir mais um Vem Amigos.
0: Meu amigo Dirceu de Portão, lá tá, tá nos olhando lá.
1: Mas Dirceu, hein?
0: Esse é baileiro, ele também é compositor.
1: Ah, é?
0: Ele é marido de uma grande amiga da minha namorada, que é a Márcia, né?
1: Dirceu é o nome dele?
0: Dirceu. Dirceu Siqueira.
1: Ah, é nome artístico. É Caco Schuster, de Romelândia, Santa Catarina. Tô assistindo vocês em família, tem aniversário, aliás, vai um alô para os aniversariantes de junho e julho, especialmente para a tia Maria, que sábado vai completar 67 anos. Alô, Nestor Weschenfelder, Estância Velha na companhia. Eldo Kunz, lá em Nova Hartz também, nos acompanha. Jair Ritter, Formosa, Goiás, preparando umas conservas de pepino e rabanete, Deus o livre, e curtindo o programa Vem Amigos. Galera chegando junto, hein? Adriana Ninoff também, parabéns pelo programa, boa noite. Nilo Yost, boa noite pra você também na companhia da Imperial. Aos poucos a galera vai chegando, é o nosso Vem Amigos, 8h21. Agora já me perdi cedo aqui no programa, onde é que nós paramos?
0: Vou mandar um abraço também pro meu amigo Alexandre, do musical Quanto, também tá ligado.
1: Ah, o Alexandre, claro. Ele logo também vai estar por aí participando, hein? Vai
0: ainda tá nesse crédito?
1: Tá.
0: Grande amigo.
1: Não, ele tá grandão lá, viu? Tá grandão.
0: Que bacana.
1: Ah, nós paramos no gosto musical lá dos teus pais, então.
0: Isso. Daí, depois do sertanejo, eu também comecei a gostar das músicas do Zezé, porque ele cantava muito alto, né?
1: Sim.
0: Então, eu já tava ali naqueles meados dos 12, 13 anos ali.
1: Pra quem tá em casa agora com um copinho de vinho,
0: que
1: o Rafael quis dizer quando ele canta muito alto? Ele tá na sacada?
0: Canta muito alto, nós temos três registros, né? Três registros. Seria o grave, o médio e o agudo. O agudo seria o alto, né?
1: Ah, entendi.
0: Não de intensidade vocal, mas sim. Das notas, né? Vamos falar, né, numa escala, né? Numa escala, seria de dó a dó, seria o dó, o si, ele, que seria na crescente, então.
1: Tá explicando. É o agudão aqui.
0: É o agudão.
1: Aquilo que o Zezé fez durante muitos anos.
0: Agora, coitadinho, né?
1: Alguns anos, ele viu que ele fez totalmente errado, né? Coitado.
0: Teve um problema vocal, né? E não conseguiu recuperar mais. Que Deus não faça isso comigo, né? Porque minha região é alta. E eu tive um problema de saúde também com isso. E pensei que ia perder a voz também.
1: Ah, é?
0: Só que Deus, graças a Deus, botou a mão na minha garganta e falou: não é a tua hora.
1: Mas nós vamos. Depois a gente vai trazer isso. Eu não sabia
0: também.
1: Não sabia.
0: Acho que todo mundo tiveram vários cantores aí.
1: Né? Agora, né? Agora, essa galera toda aí que tá se tratando mesmo,
0: sim,
1: né? Nunca acho que ninguém se preocupou muito com isso, não.
0: Não. Mas também eu acho que tiveram várias coisas também. Teve algumas doenças que tiveram por aí também.
1: Sim.
0: Mas
1: o clima muda muito.
0: Principalmente, Giovanni, eu acho que é o tempo de descanso que mudou.
1: É verdade.
0: Porque isso aqui tira muito o nosso tempo de descanso.
1: É verdade.
0: Porque a hora que tu tinha que estar dormindo, tu tá na tela.
1: Tá no celular, né?
0: E daí, se tu deixar o telefone no silencioso, tu pode perder alguma coisa. Se tu deixar ele no toque, eles vão te acordar. Depende da hora que tu vai dormir, porque tu vai dormir. Músico geralmente dorme de dia.
1: É, eu ia dizer.
0: Hoje.
1: É que nem as criancinhas, né? Os bebês trocam o dia pela noite, né?
0: Isso. Então, isso influenciou muito também com no descanso dos cantores. Também a gente tem que estar toda hora trabalhando com a voz, né?
1: Sim.
0: Então
1: sim,
0: a gente tem que cuidar dela, né? Graças a Deus eu tive. Desde o começo eu estudei bastante, né? Sempre cuidei da minha voz. Mas. Alguma coisa acontece às vezes.
1: Acontece.
0: Uma gripe, que fica um vírus ali no teu organismo.
1: Sim.
0: Que afeta o teu mecanismo de a tua musculatura, por exemplo. Alguma coisa que tu pode estar comendo errado também.
1: Também.
0: Eu tive problema de refluxo um tempo também.
1: Parabéns,
0: graças
1: bem-vindo
0: a Deus
1: ao clube.
0: Que eu parei de beber do jeito que eu bebia. Eu bebia muito, bebia todos os dias.
1: Sério?
0: Graças a Deus entrou um anjo na minha vida e fez eu reduzi fiquei 13 meses sem botar uma gota de álcool na boca.
1: Sabe que a gente parabeniza muito aqui, que é o Luiz Alberto, né? O Luiz Alberto também, sim, ele tá 4 anos sem uma gota de álcool. Nada. E é bom, a gente fica feliz quando a pessoa consegue, né?
0: E muda totalmente a vida da
1: total.
0: Gente.
1: Vamos lá, vamos voltar ao gosto musical lá, não vamos perder o fio da meada, né? O gosto musical da tua mãe, teu pai, e tu começou a gostar também, 13 anos.
0: Sim, 13 anos ali eu comecei a gostar das músicas mais agudas, do Zezé, cantava demais, cantava... Era obtuso o jeito que ele cantava, né?
1: Sim.
0: Então, eu comecei a tentar cantar assim, depois eu abri um outro nicho pra mim, musical, que eu conhecia já o rock, mas não daquela forma que era o metal. O heavy metal

0: Então, né?
1: Mas olha...
0: Progressivo e o melódico. É com esse o Iron Maiden, o Halloween, essas bandas de heavy metal, power metal também. Angra.
1: Tu tinha o cabelinho da época ou não?
0: Vou te mostrar.
1: Sério, ó.
0: Eu vou te mostrar.
1: Tem foto, tem foto.
0: Tenho, vou ter que te mostrar isso aqui.
1: Vai lá, procura ela enquanto eu atendo aqui o Wilson Schaefer. 24 horas por dia escutando vocês, parabéns pelo programa. Maria Bernadette Kuhn, Salvador do Sul também. Alô, Miguel Ângelo Pires. Guten Nacht, meine Freund. Ah, olha só, grande Miguel. Juliana Herpig, escutando. Um abraço aí a vocês. A Erminda Nais também nos acompanha. É, vamos jantar bife na air fryer.
0: Como é que é bife na air fryer? Bife na air fryer. É bom, tira toda a gordura. É, olha, já vou começar a fazer também a consultoria de dieta e treino agora.
1: Então vamos fazer o seguinte, quem está nos acompanhando já vai me passando aí qual é o cardápio, o que está fazendo nesse momento, se puder ir lá, é claro, né?
0: Isso.
1: E a gente vai ajudar no cronograma de como preparar, né?
0: Exatamente, a quantidade.
1: Isso aí.
0: Vamos lá, a quantidade.
1: Ah, Galo, velho, hoje eu estou bem assessorado aqui. Juliana Herpes. É, conterrâneo aí conterrâneo do Rafa. Ele também é de Portão, sim. A Juliana Herpes também é de Portão.
0: A Juliana, sim.
1: É de Portão,
0: um abraço,
1: isso aí.
0: Ju.
1: É que essa live tá andando aí, o cara se perde. Ismael Machado, abraço também pros amigos do Bailão.
0: Amigos do Bailão é um programa na Rádio Ativa de Portão também, que ele trabalha também na distribuidora de gás, Ildo Wagner.
1: Mas, e ele trabalha Gustavo. Em rádio também?
0: Hã?
1: Ele trabalha em rádio também?
0: Também. E tem programa na semana.
1: Mas a grande colega, hein, Rafael, monstro no vocal.
0: Quer se assustar?
1: Vamos lá.
0: Quer se assustar?
1: Bora lá.
0: Credo. Tu lembra dessa frase aqui, não?
1: Não, já essa aí não lembro, não.
0: Posso mostrar?
1: Pode, mostra ali pra nossa audiência.
0: Você que tá comendo, cuidado agora. Tira as crianças da sala, principalmente.
1: Que loucura,
0: você,
1: hein?
0: Se você que quiser me contratar, naquele tempo dava pra me contratar pra assustar a casa, eu ajudava.
1: Vamos fazer uma pegadinha?
0: Vamos.
1: Espera mais um pouquinho para revelar isso aí.
0: Oi!
1: Espera mais um pouquinho isso aí. Vamos causar, né?
0: Vamos causar.
1: Pô, agora tá
0: ficando quente aqui. Vamos fazer uma enquete. Quem quiser que eu mostre a foto, vote sim. Quem quiser que mostre, não.
1: Fala, não. Tá legal, então. A enquete tá lançada. Você quer ver essa foto? Tem certeza? Vota sim. Se não quiser, vota não. É Charles Nuremberg, o Foguete, lá de São Lourenço do Sul, tá na companhia. Um abraço. Glair e Renato em Sapiranga. Que ótima
0: que
1: conversa,
0: cidade boa.
1: Hein?
0: Sapiranga. Ontem nós estávamos gravando o nosso clipe da música nova. Alô, Cigana.
1: Foi
0: gravado lá no Aquece Bar.
1: Muito bem. O meu grande amigo Hilário Tsuma, conhecido como Pica-Pau Veículos aqui de Nova Petrópolis.
0: Opa.
1: É, tá na companhia. Fernando Olbermann tá te deixando um abraço.
0: Opa.
1: Também.
0: Um abraço.
1: Tá, mas então me conta um pouquinho mais aí. Tu tava indo pra outro lado, é? Ou era só o gosto musical mesmo?
0: Era porque era muito difícil tocar. Era difícil tocar, era difícil cantar, então eu sempre gostava dos desafios. Então eu comecei a escutar isso. Minha mãe e meu pai ficaram loucos comigo. Né?
1: É mesmo?
0: Imagina, eu que tô escutando Iron Maiden, eu falava que tinha um gato miando na sala. Né?
1: E era um 3 em 1? Era um radinho bom, pelo menos?
0: Era, recente tinha lançado o aparelho de CD.
1: Ah, sim.
0: Era um Philips.
1: Uhum.
0: De um prato,
1: sim.
0: Tinha controle e tudo.
1: Era grandão.
0: Sim, mas daí o CD era, né?
1: Consegui comprar o aparelho, mas não consegui comprar o CD depois, né?
0: Não consegui comprar o CD, porque era quase o mesmo preço do CD, né?
1: Uhum,
0: depois foi barateando, claro.
1: E aí inventaram o aparelho, já que podia botar 3, 4 CDs dentro.
0: Ah, o carrossel.
1: É, mas vai botar como, né?
0: Não tinha, né?
1: Não tinha.
0: Aí o pai tinha comprado, só um... Clássicos gaúchos. Aí tinha um monte de música bem assim, Os Homens de Preto, aquelas músicas assim, né? Tá. Daí eu bati que tem que arrumar um CD pra mim escutar aí, né? Porque era novidade, né?
1: Imagina.
0: Aí fui na casa de um DJ amigo meu, o André, e ele me emprestou um CD do Beatles.
1: Opa!
0: Ah, muito bom, né? Eu escutava só aquilo lá. Aí devolvi pra ele o CD, daí comecei a... Eu tenho que arrumar um jeito de conseguir comprar um CD, né? E guardava as moedinhas pra... O CD era tipo uns 20 reais.
1: Ganhava as moedinhas onde?
0: Ah, ganhava, entregava jornal também.
1: Ah, é?
0: Entreguei jornal.
1: Ah, não vamos esquecer dessa parte aí. Quantos anos tu tinha?
0: Aí eu tinha uns 12 anos.
1: 12 anos, entregava jornal.
0: Entreguei jornal 12 anos, 13 anos também ali.
1: É.
0: Até os 15 anos eu voltei a entregar jornal, mas daí não quis mais conseguir outro emprego. Porque ficava doente, né, tia?
1: Qual foi teu primeiro emprego, assim, então, que tu...
0: Foi entregar jornal.
1: Entregando jornal.
0: É. O segundo foi vendedor de móveis.
1: Hã?
0: Não vendi nenhum móvel até hoje.
1: Que legal, cara.
0: Era móveis de gramado, então era muito difícil vender.
1: Sinceridade é tudo, não vendi nenhum móvel até hoje.
0: Eu vendi, acho que só... Eu vendi uma estante.

0: Tizinha, uma estante, é, e um roupeiro. Mas o roupeiro o cara mandou, o cliente lá. E a estante foi pra minha mãe.
1: Que barbaridade. Mas vendeu, né?
0: Vendeu. Paguei os três.
1: Tá, mas esse foi teu segundo emprego, então, já vendedor de imóveis?
0: Isso.
1: Não, é loja. É,
0: mas não tinha nada, ninguém entrava naquela loja. Eu dormia mais do que vendia.
1: Que barbaridade. Tá, e aí depois?
0: Depois eu fui instrutor de dança.
1: Quantos anos?
0: Com 16.
1: Tá, mas aí nesse tempo todo, além do CTG ou de entregar jornal, ainda tinha os estudos também por
0: sim,
1: trás e tudo isso?
0: Sim, trabalhava, estudava.
1: E sempre ajudava alguma. Então caía as moedas ali pra tu comprar teu CD do som.
0: Isso aí, é, também.
1: E qual tu conseguiu comprar primeiro? Qual foi o primeiro CD?
0: Primeiro CD foi o do Iron Maiden, né?
1: Barbaridade.
0: Mas foi o pior CD do Iron Maiden que eu comprei.
1: Capaz.
0: Porque eu não sabia de nada, né? Só comprei. Era The X Factor, era o volume 10.
1: Ah.
0: Do Iron Maiden. Depois eu fui comprando outros dentro. Agora eu tenho quase coleção inteira, né?
1: Não duvido? Ah, tu ainda curte essa pegada.
0: Mas eu só
1: aí.
0: Escuto isso ainda.
1: Sério?
0: Sim. Também comecei a gostar de Scorpions também. Mas... Halloween também. Halloween vai estar até...
1: É sério isso, dona Cláudia?
0: Mas... Ela fica louca comigo também. Ela não consegue...
1: Não, sabe que eu também gosto de uma música assim de... Sabe que eu... Ano passado foi isso, é? Foi ano passado. A gente participou da Fina Music em Bento. E lá tava o Regis Marques.
0: Sim.
1: E a gente tava conversando e ele palestrou, inclusive. Regis Marques é um dos grandes nomes da música gaúcha.
0: Sim,
1: o cara que... Falou. É, domina. É o cara que carrega a bandeira, literalmente. Mas é um cara que em casa não escuta música gaúcha, tu sabia disso?
0: Mas ele nem anda de cavalo também, fala em cavalo, não anda de cavalo.
1: É, ele não escuta música gaúcha, ele só escuta rock pesado.
0: É?
1: Aham, ele contando na palestra. Não, lá em casa não, pelo amor de Deus, eu já toco isso aí, então em casa
0: eu falo isso também, todo mundo fica bravo comigo. Por que tu não escuta bailão? Porque eu tenho que escutar uma coisa mais pesada, mais além pra mim conseguir implantar isso dentro do bailão, né? Pra mim ser um pouquinho diferente, se eu vou escutar a mesma coisa, vai ser todo mundo igual. Eu penso assim, né? Na minha
1: É verdade.
0: Posso estar errado, mas eu penso assim.
1: Mas olha só, então tu conseguiu comprar o teu primeiro CD e aí teus pais enlouqueceram.
0: Ah, imagina, depois que conseguiu o outro ainda, que deram uma coletânea, que era lindo o CD. Elas eram todos os monstros do Iron Maiden saindo de uma capa. The Best of the Beast.
1: Credo.
0: Né? O melhor da besta era. Nossa. Então eu escutava aquelas músicas que eles ficaram loucos comigo, né? Quase muito doido comigo, mas... Ali eu comecei, agora eu quero cantar isso aqui. Eu quero cantar isso aí.
1: Ah.
0: Aí eu comecei a estudar. Primeiro entrei no coral lá. E no coral era chato.
1: Tu entrou no coral?
0: Chato, pá.
1: É, chato, chato, é. Mas por quê?
0: Horrível. É? Porque, não, né? Assim, ó. É, o coral tu tem que... todo mundo tem que estar aquela som, aquelas vozes, coisas, mas ninguém pode se sobressair.
1: Uhum.
0: Como é que o Rafael Borges vai sobressair? Eu comecei a cantar normal,
1: uhum,
0: e vi que eu tinha potencial de agudo, em vez de eu ser tenor, eu comecei a ser soprano. Aí eu fazia a voz das mulheres.
1: Ah, entendi.
0: Daí eu comecei a fazer voz de mulher.
1: Entendi. Ah, mas aí com aquela cabeleira toda e ainda... Não, ainda não deu a votação, né? Não atingimos ainda o número expressivo.
0: Então, comecei a estudar. Daí eu perguntei pro regente do coral, tu não dá aula sobre essa lente? Se não, dou. Então, antes do coral, tu vem uma hora antes. Eu comecei a fazer aula com o doutor Natália.
1: Mas por vontade própria, assim, tu que queria?
0: Não, eu queria. Porque pra cantar aquilo ali tinha que ser.
1: Ah, entendi.
0: Daí comecei a cantar, aí... Um dia eu tava comendo um X.
1: Comendo um X?
0: No portão, fui comer um X, meus pais estavam ali, eu tinha 16 anos.
1: Credo, quanta coisa tu já viveu até os 16, né?
0: Tu vê, né? E tem mais?
1: Não, vamos lá.
0: É. E tá, fui comer um X e tem uns amigos meus lá. Marcelo Cássio, o Andrei, daí eu tinha mais o Felipe Strider. Eram três caras, daí tava os dois, tava o Andrei e o Marcelo. E eu cheguei, e aí, gurizada, como é que estão? Ué, cumprimentando ele. Eu disse, cara, eu tenho que arrumar um cantor pra nossa banda. Eu disse, tá, mas eu canto. Para. Não, eu canto, sério, eu canto. Então, sábado, tu vai lá no ensaio lá, que a gente vai fazer um ensaio, daí tu canta. Eu fui.
1: E eu fui.
0: Fui. Daí,
1: lá é portão mesmo.
0: Uma rua depois da minha. Eu morava no Parque Neto esse tempo. Parque Residencial Neto, na rua Taquari. E eles moravam na Triunfo, o Marcelo. O pai dele tinha uma casa lá no fundo, lá, já era mais velho, né?
1: Uhum.
0: Da turma. Tá, fui lá. Daí, nós tocamos essas aqui, daí eu olhei uma música. Essa eu conheço aqui, ó. Então vamos cantar essa aqui.

0: 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E aí, a banda começou a andar ou foi só o ensaio?
1: A banda de rock mais ensaia do que toca, né?
0: Ah, é?
1: E daí nós fomos... Vamos gravar um negócio. Vamos lá no estúdio pra ver como é que fica. Vamos. E eu não tinha microfone, cara. Eu não tinha microfone. Eu pegava sempre microfone emprestado. E eu não tinha microfone. E daí apareceu um cara muito especial na minha vida, cara.
0: Quem?
1: Que eu gosto demais.
0: Quem?
1: E hoje meu amigo... E também é cantor de baile. Volney Bianchini.
0: Mas, credo. Volney Bianchini, cantor de baile. Agora é colega de rádio.
1: Isso.
0: Tá dominando o campinho.
1: Querido, cara. Bah,
0: passou
1: irmão.
0: Aqui também.
1: Meu passou, irmão, cara. Passou. Meu irmão. Esse eu adoro demais ele. Foi um dos meus incentivadores, né? E daí ele me vendeu pro meu primeiro microfone. Um Stanner.
0: Opa.
1: Muito legal o microfone. Cuidava, me ensinou a cuidar. As coisas aí... Nós já era conhecido, ficamos amigos e daí ele tava tocando, aprendendo a tocar teclado, eu tinha um teclado que eu não usava mais e ele queria comprar aquele teclado, daí vamos fazer assim, ó, eu compro o teclado de ti, mas eu preciso de umas aulas técnicas vocal, cara, eu sei que tu faz aula. Ah, então eu te passo algumas coisas. Daí ele me passou, cara, assim, o primórdio do negócio e me ajudou muito.
0: Uhum.
1: Coisas que eu não tinha aprendido no coral.
0: Quantos anos tu tinha ali?
1: 16.
0: 16 anos.
1: 16 anos. E ele já tava no Opus, banda Opus.
0: Mas olha só.
1: E daí nós começamos naquela ali, ele tava fazendo transição, ele ia sair dali. E daí ele pensou, cara, não sei o que eu vou fazer, eu tenho duas propostas muito boas. E vou ter que deixar alguém no meu lugar. Tu não quer entrar no meu lugar, no Opus? Eu disse, cara, não é pra mim o bailão. Naquele momento eu falei, não é pra mim o bailão, não quero. Quero cantar rock. E daí ele tinha ou Locomotiva, ou ele tinha o Miramar. E ele acabou indo pro Miramar, né?
0: Sim.
1: Tá, daí eu comecei a cantar. Nenhuma vez nós estávamos fazendo o primeiro show da banda, ao vivo.
0: Onde foi?
1: No centro de Portão.
0: Mas,
1: aí tinha uma carreta assim, nós ia tocar lá em cima. E eu, foi o primeiro show que eu toquei, cantei, né? Dali, a banda de baile me viu e me contratou.
0: Mas rolou um cachezinho naquele dia lá, naquele show?
1: Não,
0: foi só
1: não,
0: pra,
1: não. Era só
0: pra mostrar mesmo
1: só pra
0: o
1: mostrar,
0: trabalho.
1: É.
0: Legal.
1: A banda Doce Encanto de Portão me viu.
0: Doce Encanto?
1: Me viu e me chamou. E aquele tempo eu era, 16 anos, 17. Fui fazer 17, eu já tava na Liberato já. Eu fiz química na Liberato duas vezes, né? Essa é a primeira vez que eu tava lá. Tava já estudando na Liberato e aí me chamaram pra cantar.
0: A tua, além de tudo isso, tava na faculdade, é isso?
1: É, técnico em química.
0: Técnico, mas ó.
1: Eu fiz duas vezes.
0: Duas vezes?
1: Duas vezes, técnico em química. A primeira saiu no terceiro ano, né?
0: Ah.
1: Eu fiz o médio integrado com.
0: Uhum.
1: Daí eu não consegui, porque tava tocando demais.
0: Sim,
1: né?
0: Sim.
1: Aí o Doce Canto me chamou. Aí, como eu era menor, eu pensei, vou levar meu pai junto pra me dar minha... Pra amarrar o...
0: Sim, sim.
1: Né? Entre claro, bigode, entre
0: claro,
1: homens, né?
0: Claro.
1: Cheguei lá, o Vilmar falou assim, Vilmar é dono do Doce Encanto.
0: Sim, ele participa todo dia na programação.
1: Aqui nós só temos um problema, assim, a gente não tem carregador, né? Não tem road, então tem que montar e cantar. Daí eu disse, não tem problema, pai falou, não tem problema. Se não der pra cantor, bota ele pra carregar a caixa.
0: Meu pai falou?
1: Deu uma força pra caramba.
0: Mas olha,
1: bota
0: queria
1: força
0: se baixar o guri.
1: Ah, queria me... Faz alguma coisa com esse guri, né?
0: Mas ele se apoiava naquela questão da música ou não?
1: O pai?
0: É.
1: O pai não sei lá, cara. Ele não dizia que sim nem que não, né?
0: Uh-huh.
1: Mas ele sabia que era um emprego, né?
0: Uh-huh.
1: Então ele me apoiou em termos pra cantar.
0: Sim.
1: Deu 3 meses, eu ganhava 5%. Aí nos 3 meses eu ia começar a ganhar que nem os outros, porque eu não tinha experiência.
0: Lá no Doce Encanto.
1: Isso, aí eu ia ganhar 8. E bah, deu 3 meses e me chamaram. Eu, agora eu vou ganhar, né? Tu, nós vamos botar um multicabo na banda, vamos botar um baixista que cante, e daí tu não vai precisar mais de ti. Perdi a vaga pro multicabo, velho.
0: Multicabo, pra quem não conhece, o que é o multicabo?
1: Multicabo era assim, as mesas de som, elas ficavam
0: outro lado,
1: no
0: né?
1: palco, né? Do lado do palco, mas

0: Esse multicabo faz com que a banda fique do outro lado. A mesa fique do outro lado e eles ficam operando de frente pra banda, lá no outro lado do salão. Então ele precisava desse multicabo e era um valor. E eles precisavam botar alguém que cantasse e o outro fazer mixar.
1: E aí tu perdeu pro multicabo.
0: Pro multicabo. Perdi a primeira, o primeiro emprego e perdi pro multicabo.
1: E aí o teu pai deve ter enlouquecido de novo.
0: Ah, né? Pensou que tinha feito alguma besteira, né?
1: Sim, imagina.
0: Meu pai sempre foi muito rígido comigo, assim, de verdade. E a gente brigou bastante, meu pai, assim, por causa dessas coisas. Divergência de... Qualquer tipo de divergência.
1: Sim.
0: Muita coisa. Mas hoje eu vejo que ele sempre tentou me alertar de coisas, né?
1: Exato. Podia ter caído pra qualquer lado, né? Mas sim. Ele queria que tu seguisse...
0: Exatamente. Minhas amizades também não eram muito boas. É...
1: Mostra a foto agora, a galera quer ver a foto aí. Vamos lá. Vamos doi assustar.
0: Não tem mais a foto.
1: Ah, tem, olha sim, tá só. Tá ali. Vamos mostrar a foto pro pessoal que tá em casa aí.
0: Se assusta aí, gurizada.
1: Deus, ó.
0: Se você tira um print aí, bota aí em casa aí pra espantar os mosquitos, os bichos, que vai, a gente já vai adiantar. Ó.
1: Eu vou olhar aqui. Meu Deus do céu. Que loucura, meu. Não, isso aí é... Mas não parece ser a mesma pessoa?
0: É.
1: Né?
0: Mas é.
1: E até quando ficou essa cabeleira aí?
0: Até os 18.
1: Até os 18 anos.
0: É, até os 18 anos.
1: Muito bem. Aí tu perdeu tua chance pro multicabo. O que que aconteceu daí? Bom, aí tu queria parar.
0: Eu queria parar.
1: Tu queria desistir.
0: Eu queria parar, porque foi a primeira vez que eu toquei 6 horas na minha vida, né? Eu já tinha parado ali, né? 6 horas de baile. Eu tinha parado ali, cara. Não.
1: 6 horas
0: de louco, baile? Tá louco? É, um intervalinho de 5, 15 minutos.
1: Tu lembra que foi teu primeiro baile com eles?
0: No Souza.
1: No Souza, Montenegro?
0: Isso.
1: Creio.
0: Ali devia ter parado mesmo. Não devia ter começado, cara. Eu tô brincando, gente, porque eu tive muitas alegrias na música.
1: Eu nunca sei quando o Rafael fala sério ou não, viu?
0: É que eu consigo fingir bastante, assim, né, velho?
1: Vamos rapidinho aqui fazer um merchan também, né?
0: Vai lá.
1: Precisa aqui, ó. É mesmo isso aqui? É mesmo?
0: Sim. Então... toda vez que... Eu chamo de via sacra, né?
1: É.
0: Toda vez que eu venho na Imperial, eu tenho que passar lá.
1: Ah, então tá bom. Agradecemos aí ao seu Wilson Guever. É, lá de Presidente Luciano. Alô, Wilson! Obrigado aí pela rapadura. Essa aqui é boa.
0: Cara, já comi metade. Eu acho que eu vou passar lá. Ele falou, tu quer levar mais uma, né, Augusto? Augusto, um abraço também, Augusto.
1: Toda
0: a família Guever.
1: Liane também, adoro a Kátia, eles, enfim, cara. Todos aí.
0: Tu não sabe como eu gosto de ir lá. É que nem tu aqui, Giovanni.
1: Sim.
0: Pô, a gente se conhece há 27 anos, 26 anos.
1: Viu só?
0: Tá? E... toda vez que eu venho aqui, graças a Deus, sempre contigo, que eu gosto, nós temos uma afinidade, né?
1: Temos, essa amizade é verdadeira.
0: É verdade, também um abraço ao Roger também, ao Luiz Alberto, cara.
1: Toda a gurizada
0: são os que a gente tem mais...
1: Samuca!
0: O Samuca tá aqui também, pô,
1: Samuca. Samuca, ele tá esperando eles, quer dar um abraço neles.
0: Sério, cara, eu não sabia. Se eu soubesse que era o Samuca, aí eu tinha, mano, dizia que eu sou irmão, né? Eles falam que nós somos irmãos. Ele tocou no Portal da Serra.
1: Isso,
0: também.
1: Nós vamos chegar a toda essa história aí. O Paulo Chu tá deixando um abraço a todos aí. Ô, Paulo, tá na companhia. A Juliana Ré, botou aqui mais uma mensagem. Cléo José Senem, meu sogrão aí, viu? Cléo José Senem, boa noite, parabéns, lindo programa. Ô, Cléo.
0: O meu filho aqui, mandou. Ô, filhão. Beijo, meu filho. O Tobias, meu filho querido demais. Ele passou por uma cirurgia ontem, de apêndice, deixou o pai cagado. Desculpa falar cagado. Falei de novo, né? Desculpa aí, filhão, mas o pai tava só pensando em ti lá. E graças a Deus tudo passou. Vai, muita coisa na tua vida vai vir. Algumas diversidades aparecerão, tu sabe disso. Mas tu sabe que tu pode contar sempre com o pai aqui, que o pai tá sempre contigo, tá? Saudade imensa de ti, cara, sempre. A minha saudade é constante tua. E eu queria que a gente se visse cada vez mais, tá, cara?
1: Olha!
0: Beijo, te amo, filhão.
1: Como é que é o nome dele, hein?
0: Tobias Weber Borges.
1: Arbaridade.
0: Que nome, né?
1: Não, isso aí é de filme, né? Erminda Nais, um abraço pra você. O Paulo Chu é de Bom Princípio. Jacinto Stein, alto feliz também na companhia. Luiz André Schultz, boa noite. Noeli Williamson, um abraço. Luiz Fernando Martins, abraço. Sucesso total. Marlise Belter em Estância Velha. Luiz Fernando Martins na companhia.
0: Ô, meu amigo Luiz, cara, da Probem.
1: É?
0: Monitoramento, esse cara é forte.
1: Mas
0: tava com a gente lá, a filha dele, a Gabi, foi a cigana do clipe novo. Logo, vai ser esse vai ser.
1: Vai
0: legal,
1: ser um estouro,
0: cara.
1: Né?
0: Vai ser estouro.
1: Marlise Belter, boa noite. Luiz Roberto Correia, assistindo em Candelária. Valeu, abraço aí pra você. É, vamos ver aqui. Tá bom, Rafael, você fala bem, hein? Adorei vocês dois juntos. Marlene e Ivo Andrioli de São Sebastião do Caí. São Sebastião do Caí, tu também conhece, né?
0: É do lado, né?
1: É do lado.
0: Cidade vizinha nossa.
1: Vamos ver aqui. Boa noite. Esse fez tudo. Eu tentei fazer isso, mas meu pai não deixou. Hoje a música de banda aqui em casa não pode faltar. Paulo! Quem é o Paulo aí? Distribuidora tá aqui, mas enfim, ao Paulo lá de Encantado, agora sim.
0: Ah, também tive uma fase bem legal lá em Encantado lá.
1: Ah, é?
0: Arte Bis.
1: Arte, mas credo, vamos começar então, 8h46 já.
0: Nossa.
1: Doce Encanto, e aí tu parou, quer dizer, tu foi parado, né? Tu perdeu o bumbum de cabo.
0: Sim, daí eu fui, me dediquei aos estudos um pouco.
1: Tá. Ah.
0: Mas daí na Liberato mesmo eu estava. E daqui a pouco um rapaz me conheceu lá dentro.
1: Opa.
0: Rogério Link. Rogério Link.
1: Rogério Link.
0: É, tocava no Flor da Serra um tempo também, tocou trompetista e trombonista. O irmão dele também toca baile aí também. Aí me olhou lá, ele fazia eletrotécnica e eu fazia química, então eu tinha que passar no meio da eletrotécnica.
1: Aham.
0: Uhum. Ele viu, cara, tu é o cantor aquele, sim, eu sim. Sim, sou. Tu não quer cantar com a gente? Eu assim, ué, mas eu não sei, cara. Qual é a banda de vocês? Doce Balanço. Distância Velha ali.
1: Doce Balanço!
0: Isso! Foi a primeira banda que
1: sim,
0: eu vim aqui.
1: Sim, agora que eu me li. Doce Balanço, Dança Velha.
0: Isso, daí eu vim, eu, Rafael Schellenberg.
1: Isso!
0: Gravamos um CD, daí, que foi o CD Deixa de Ser Bobinha, né?
1: Uhum.
0: Vem cá, me dá o cheiro, deixa de ser bobinha.
1: Vamos ver se eu tenho.
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1: Mas olha, quem sabe faz
0: de quem que é essa música, daí? Ah. De quem que é
1: de
0: essa?
1: Quem? De quem? De
0: Luiz Lamarck, né? Luiz Pereira.
1: Só podia, Lamarck. Só podia. Ah, o Lamarck também já passou aqui. Grande.
0: O Lamarck, esse cara é sensacional.
1: Ele é.
0: E daí nós, eu sempre fui amigo de um sobrinho dele, que é o Márcio Lamarck, né?
1: Aham. Uhum.
0: Então nós olhávamos sempre o ensaio do Champion.
1: Imagina.
0: E o Fernandinho não deixava a gente ficar na janela porque. Oh, sai do meu vento! Lembra do Fernandinho?
1: Ah,
0: oh, sai daqui!
1: Idêntico, cara!
0: Oh, sai daqui!
1: Idêntico,
0: e daí, mas também, né? Quantos anos tocamos junto, né?
1: Mas em quanto tempo tu ficou no Doce Balanço?
0: Doce Balanço eu fiquei um ano e meio, dois anos.
1: E ali tu gravou?
0: Aí eu gravei essa música aí lá no. No primeiro CD que eu gravei. Lá no Estúdio Art, lá do Márcio Stein.
1: Tá.
0: Com o Batista era ainda. Uh-huh. E gravei o primeiro CD da minha vida.
1: Mas olha, passou algum momento, passou isso na tua cabeça que tu iria gravar?
0: Não, eu sabia que ia cantar baile, né, tia? Ah, nunca pensei.
1: É?
0: Eu pensei que ia ser químico, né? Porque meu pai trabalhava lá na Rodia, né? Uh-huh. Então eu fiz química pra ser técnico em química.
1: Sim.
0: Pra trabalhar no laboratório e ganhar uma grana legal, né?
1: Sim, sim.
0: Me lembro que aquela vez o ômega tinha sido lançado e era 15 mil reais.
1: Opa!
0: E o técnico em química ganhava 1.500, então em 10 meses eu conseguiria comprar um ômega.
1: Mas olha.
0: Aí, então eu quero ser químico.
1: Claro.
0: Ah, não deu certo, a empresa saiu de portão.
1: Mas que
0: bárbaro. Mas são coisas que acontecem. Eu tava tocando baile daí, né? Eita, foi. Aí foi, deu o quê? Depois daquele CD, eu acho que mais uns 6 meses, a banda começou a alçar voos muito, muito grandes.
1: Uh-huh.
0: Tocar em, tipo, um Oktoberfest de igrejinha, não, pô. Isso era uma coisa, né?
1: Uhum.
0: Poucas bandas conseguiam.
1: Sim.
0: E nós conseguimos. E
1: tu lembra a formação da banda naquele tempo?
0: Era Rafael Schellenberg.
1: Sim.
0: Tinha o Jaime Molerck.
1: Isto.
0: Batera.
1: Isto.
0: Mauro Nunes, meu compadre, teclado. Aí tinha o Christopher Stoffel, que era o... Não é esse nome, é Christopher, só que no, o nome, o sobrenome eu não sei. Que era trompetista, ele e o Rafael. Aí tinha o Astério, que era tecladista. O Michael Varela, baixista.
1: Sim, sim, sim, sim.
0: Guitarrista era o Marquinhos, falecido Marquinhos. Ele, aqui de Picada Café. Foi professor também, um tempo, de música. E eu.
1: Mas olha,
0: dono da banda também tinha o Ronaldo. Ronaldo que tinha padaria.
1: Sim, no Novo Hamburgo.
0: Isso.
1: A família Estância Schellenberg.
0: Velha. Isso, Estância Velha era. Ele e o Carlinhos, que é o pai do...
1: Perfeito.
0: Tinha uma padaria. Depois ele teve o Austrália ali no centro, ali do lado do Banco do Brasil.
1: Mas olha...
0: É. E daí também faleceu, né, o Ronaldo.
1: Aham. Uhum.
0: Daí dali deu 6 meses. Quem é que me convida pra cantar? Champion.
1: Ah, e tu não perdeu tua vaga pro Multicampo, não?
0: Não, não. Aí. O Champion, né, cara? Pelo amor de Deus, né? Imagina tu chegar assim e olhar assim... Tu ser fã dos caras, né? Tu admirar eles desde pequeno.
1: Uhum.
0: E tu tá... Fazendo parte daquilo ali, cara. Na minha cabeça eu não conseguia entrar aquilo. Um abraço para meu amigo Renato Weber.
1: Acompanhe.

0: acompanhando, tô
1: querido,
0: acompanhando.
1: Eu adoro ele, cara. É um dos caras que eu admiro demais. Aprendi muita coisa com ele. E daí tu tem aquela. Tu não consegue entrar na tua cabeça, assim.
2: Me lembro tu tá, bem quando tu tava lá, é.
1: Quando tu tá assim, nesse, com essas pessoas, assim, sabe? Parece ser inatingível aquele sonho, mas foi atingido. E eu não consegui segurar aquilo. Então, eu, quando eu falei aquilo, eu me rebaixei. E falei assim, eu não acredito que eu tô tocando com vocês, é uma honra. E aquilo, teve uns que lá que usaram contra mim aquilo ali, no Champions. Eu tô falando uma coisa que é a primeira vez que eu tô falando isso no ar. E eu não conseguia aguentar aquilo, aquela pressão. Eu era muito novo, muito jovem, não conseguia aguentar aquela pressão.
2: Tinha quantos anos ali?
1: 24.
2: Pois é.
1: Eu não consegui aguentar aquela pressão ali e...
2: Gravou no Champion?
1: Gravei, aí nós bebe, né? Se a coisa está feia e melhorar, nós não consegue. Aí nós bebe, E eu não consegui aguentar aquilo e... Pra mim foi ruim, mas também foi bom ao mesmo tempo, porque... Dali eu aprendi que a gente também tem que se dar o valor, tem que... Tipo assim, se eu tava ali no Champions, significa que eu era bom também.
2: É que era um salto também, né? Imagina, doce balanço, doce encanto, doce balanço. E aí, pro Champion?
1: É.
2: É, a responsa era...
1: É, o passo é bem grande.
2: Pô, aí era... E o Champion tava...
1: E o Lamarck estava ali também.
2: Sim.
1: Então eu não queria passar por cima do Lamarck, não tinha experiência pra isso também, não tinha... Eu tinha que aprender primeiro e fazer essa transição dar certo. E eu não consegui. Eu não consegui até... Eu até me dói falar isso, mas isso fez com que eu aprendesse e hoje eu consigo...
2: Quanto tempo ficou ali?
1: Na primeira vez foram 3 anos.
2: Ah, 3 anos?
1: 3 anos. Pô, aí, depois disso aí, eu peguei... Saí na terça-feira eu saí do Champions. Na quinta-feira eu tava no Miramar já.
2: Nossa! Tu vê quanta coisa vai passando. Eu já não, né, eu me lembro de ti no Champions, sim, no Portal, mas no Miramar, verdade, Miramar. Cara. Mas aí tu já tinha um namorinho ali ou não, aconteceu ao natural?
1: Aconteceu assim, sim, do nada. Vê, porque cara. Tava o Ronei e daí entrou o Joel.
2: Sim.
1: Não sei o nome do. Não é o Joel que. Não é o Joel Carlos. É. O outro Joel. Ele não se adaptou bem também, depois da saída do Ronei, da pressão, garanto, e. E chamaram eu pra cantar, eu gravei um CD que tava todo gravado já, eu gravei em cima, começamos a tocar.
2: O que tu gravou lá?
1: Eu gravei, essa galera é show, a mulherada vai cair na folia.
2: Pô, tu tem várias músicas que se destacaram na tua voz, né?
1: Graças a Deus. Daí do Miramar foi 7 meses, ó, Miramar.
2: 7 meses.
1: Aí meu filho nasceu, nessa moeda aí meu filho nasceu, e aí nesse... Recebi a proposta do Portal da Serra, uma proposta irrecusável, que era um projeto extraordinário, foi o projeto mais extraordinário que eu participei. E nós conseguimos fazer, não só eu, né, mas toda aquela turma, nós conseguimos fazer vários sucessos. Seu Polícia, Louco Louco, gravamos o DVD com Tim Barbaridade, fomos até São Paulo, conseguimos tocar nesse, em vários lugares que era impossível.
2: Isso era depois do Sadir, né?
1: Antes do Sadir.
2: Antes do Sadir. Era com o Samuca já?
1: Depois do Samuca. Era eu e o Leandrinho em começo.
2: Leandrinho. Ele passou aqui esses dias, o Leandrinho.
1: Leandrinho, gente boa, meu amigo.
2: É, verdade.
1: Uma das melhores duplas que eu tive foi com o Leandrinho.
2: É mesmo?
1: Eu adorei cantar com o Leandrinho.
2: Mas imagina, vocês dois fecham todas também, né?
1: Sim, e amigo também, nós somos amigos. Nós era amigo da quando ele tava no Arte Livre ainda.
2: Uh-huh.
1: E depois... Começamos a cantar junto no Portal da Serra, foi muito legal.
2: Mas olha só, vamos lá. Então, aqui, ó, atendendo. Boa noite, tudo bem? Manda um abraço aí pro Rafael, baita cantor. Conheci ele da época do Doce Balanço. Esse CD do Doce Balanço é um dos melhores de banda daquela época. Opa. É o registro do Alexandre Clauco. Grande Alexandre. Bom, os músicos têm disso, né? Agora é a hora do Sorini, é isso?
3: É, começa...
2: É Sorini, né?
3: É, o meu é Afrim já, não tem mais Sorini, não adianta.
2: Ah, é? Credo.
3: Cheguei a me afogar.
2: Deus, olê.
3: É muita emoção.
2: Sérgio, Terra Forte, Terra Plenagem de Blumenau. Mas olha ali, hein? E abraço pro Pia aí. Pé de cancha reta. Valeu, Sérgio, Terra Forte, Terra Plenagem de Blumenau. Na companhia. Miguel Ângelo, tá na companhia. A Cabeleira dos Borges, inspirada no Juvencio.

0: E quase cantou no Chimarrutz, tá bom então, né, Michelangelo? É, e aí, o Juvencio. É, Portal da Serra. Onde é que era a sede do Portal naquele tempo?
1: Tupandi.
0: Tupandi, verdade.
1: Exatamente, Tupandi era do tempo que a Capesberg era a nossa patrocinadora, né? Então foi, foi a melhor fase, né? Então deu seu polícia, estourou. Eu tocava até na campainha, até nas paradas de ônibus, né?
0: Sim,
1: campainha
0: aquilo ali.
1: Campainha do hospital.
0: Nossa!
1: Tocava demais.
0: Mas, foi tu ou o Leandrinho que cantou ela, então?
1: O Leandrinho cantou ela.
0: Sim.
1: Eu e o Leandrinho cantamos ela, né?
0: Sim.
1: Primeiro ele, depois eu que subi o tom.
0: Ah.
1: Pra variar, né?
0: É.
1: Toda vez que tinha que subir o seu tom, né? Nunca vi.
0: Credo.
1: Aí, ele saiu da banda, em 3 meses depois ele saiu da banda. O que aconteceu, pirou o cabeção e foi embora. Voltou pro Rio do Meio e virou caminhoneiro.
0: É verdade, ele tava aqui, ele contando as histórias dele.
1: Ah, velho, assim,
0: Leandrinho,
1: foi uma pena aquilo, sabe? Tá, daí gravei o CD inteiro de novo do Portal.
0: Uh-huh.
1: E dali veio outras músicas e aquele CD era demais. Era muito bom.
0: Como é que tu... Claro, a gente vai seguir depois ainda nessa linha aí, mas essas mudanças todas aí, né? A tua primeira gravação lá com o Doce Balanço, até os tempos de hoje, mudou totalmente, né?
1: Sim. E tu vê que hoje eu tô gravando uma música que parece bem a linha daquela do Deixa Ser Bobinho.
0: É mesmo?
1: Bailão antigo, assim, sabe?
0: Uh-huh.
1: Por quê? Porque tá tudo muito igual, tá tudo muito sertanejado, tá tudo muito, muito sujo, que eu digo assim.
0: Uh-huh.
1: E o povo não quer isso. O povo, tu olha... Toca uma banda, uma música antiga, o pessoal lota a casa.
0: É.
1: Toca uma música nova aí, é difícil, cara. Se não ser um sucesso estrondoso aí, que nem os amigos do Rainha, não dá, cara. Não vai. Nós temos tanta música boa aí, de tantas bandas aí, que não roda, cara. Não vai no baile, não vem.
0: É verdade.
1: Aí tu toca uma música aí que tu acha que é mais simples a música. Vou te dizer, uma música simples, bonita e que todo mundo gosta. E quando a banda toca uma canção apaixonada. Cara, música simples. Meu amigo Clayton Borges, meu parente.
0: Vocês são parentes?
1: Não, mas todo mundo diz, né?
0: É, porque me pediram também, eu disse, nós vamos matar essa charada na noite.
1: Não, não somos. Mas somos muito amigos também, desde, né? Muitos anos. Desde aquela primeira vez da City, né? É, 2005.
0: Primeira vez da City.
1: É, a Champion fazia parte da City, né? Então, o JM também. Terceira dimensão. Também conheci várias pessoas. Inclusive, conheci o meu ídolo, que hoje é meu grande amigo também. Sandro Coelho. Conheci lá dentro da City. Os caras se arrearam em mim, porque tinha uma revistinha Super Bandas, lembra?
0: Ah, lembro.
1: Lembra da revistinha Super Bandas?
0: Lembro.
1: Pois é, a revistinha Super Bandas, às vezes escreveram assim, qual é a tua inspiração? Quem é o teu cantor preferido? Eu botei Sandro Coelho.
0: Ah.
1: Porque eu escutava Sandro Coelho direto. Eu botei o nome dele assim na revista e os caras do Champion se arriaram em mim, né? Cheguei na City pra gravar. O cara chegou e falou assim, ó. Não vai dar um abraço no teu ídolo? Vai, o Sandro, ele é todo tímido, cara. Uhum. Todo, né? Não é um cara assim de...
0: Não, ele não é.
1: Não é pomposo.
0: Não.
1: Ele não é egocêntrico, nada. Ele é muito simples, cara. Uma coisa que eu admiro ele. E ele chegou assim, ficou todo retraído. Assim, daí eu expliquei pro Sandro. Não, Sandro, assim, ó. Na revista Super Bandas eu botei que tu era meu cantor preferido. Aí ele ficou meio desconfiado, assim, saiu. Daí eu ainda xinguei, ô, faz isso aí, cara. Você parece besta, né? Eu sempre fui muito explosivo. E daí tá, hoje nós somos amigos, né?
0: Tem que fazer um chazinho de melissa pra ele, viu?
1: Não, eu sou muito bem, eu sou bem. Agora eu tô melhor, Giovanni.
0: Eu tô tentando trazer o Sandro aqui, faz horas já.
1: É.
0: Tô tentando, o Lauro que não facilita a parada ali, viu?
1: Ele toca demais também,
0: não,
1: né?
0: Não, mas
1: cara?
0: Aí que tá, o Lauro... Lauro, eu acho que é o único empresário dele, também não sei.
1: Sim.
0: Mas é... Incrível!
1: Demais, cara.
0: Lauro Sandrinho tá onde? Tá viajando. Lauro Sandrinho tá onde? Tá tocando. Aí sim vai, né?
1: Manda um abraço, meu amigo Sandro. Então, ô Sandro Coelho. Vem aí dar uma palhinha aí que, pá, o cara.
0: Imagina quanta história esse homem tem.
1: Esse tem.
0: É.
1: Nós temos uma história junto também. Nós gravando o CD do. Era o CD do Movimento Sertanejo, que era aqueles que nós tivemos que queriam lançar fora do estado, aí não deu certo. E tem o Namora Comigo até, né?
0: Sim.
1: E tem outras músicas boas também, mas não rodou nenhuma. Depois a gente transformou ele em bailão. E daí tinha... Nós gravamos aquele CD e ele tava cansado, cara. Cansado. Ele, ô Rafa, faz um mate pra mim aí, que senão não vai dar. Daí, onde é que tá as coisas? Tá aqui nesse armário aqui. Daí eu peguei, abri o armário, levantei, abri o armário. Peguei a erva, peguei coisa. Daí eu olhei assim um DVD do Queen. Assim, ah, ô Sandro, eu não sabia que tu gostava de Queen. E pegou a cuia assim da minha mão, assim. Esse Fred Mercury faz um mate bagual.
0: Sério?
1: Tava indignado, queria logo tomar chimarrão e eu enrolando, né?
0: Que